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1: Tá rolando as clássicas aqui na programação Mega até às 11. Comigo sempre Leomar Brizolina na companhia toda quinta-feira pra gente recordar junto as clássicas. Segue lá, @dasantigas.mega, @leobrizo no Instagram. 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
3: Tá rolando as clássicas aqui na programação Mega até às 11 comigo, sempre Leomar Brezolina, companhia toda quinta-feira pra gente recordar junto às clássicas. Segue lá, @dasantigas.mega, @leobrezo no Instagram. 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
8: Tá rolando aqui na Mega, programação do Das Antigas, as clássicas, até às 11. 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Segue por aqui as clássicas.

Reto final do Das Antigas, edição desta quinta-feira, agradecendo demais a audiência, o carinho da audiência sempre, a galera que participa e pede a sua clássica toda quinta-feira, 8 às 11 da noite aqui na Mega. Domingo tem Good Vibe Das Antigas com os nossos apoiadores sempre, agradecendo demais ao Dr. José Davi Cartabil, médico urologista, Mesomo, corretor de imóveis, Cedo Peixe, Nave Agência de Publicidade, Taverna Burger Pub, Didio Automóveis, Tapejara, também a mecânica Santec, mecânica veicular, clínica Ragnini Pereira, panificadora R. 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Próxima quinta-feira tem mais Das Antigas aqui na Mega FM. Escute o lado bom da vida. Abração do Leomar Brasolim. Nos falamos sempre aqui na programação Mega. Valeu!

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2: Horas e 3 minutos.
3: 10 graus.
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Começou mais uma edição do My Club, o aquece da madrugada da nossa audiência em todo o sul do Brasil.

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1: A gente continua por aqui com o volume no alto na programação da Atlântida, porque afinal de contas esse é o My Club, o aquecido da madrugada da nossa audiência em todo o sul do Brasil. A gente continua por aqui com música minha, Mick Silva, chamada Dancing on the Edge, que já está disponível em todas as plataformas de streaming e também aqui na programação do My Club. Senhoras e senhores, continuo com o volume no alto. My Club está no ar aqui na Rede Atlântida.

0: Isso aqui é maravilhoso demais. E a House Music tocando na programação aqui da Atlântida. O som de John Summit com Goose. O nome da música chama-se Thin Line.
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0: Atlântida. Muito obrigado pela sua audiência e parceria. Continue com o volume no alto. Tem muita coisa boa pra gente curtir ainda nessa edição aqui do My Club, antecedendo a madrugada da nossa audiência em todo o sul do Brasil, aqui na Rede Atlântida. Pra gente seguir de música, tem Cats and Dogs com Garth Jensen. O nome do som chama-se Modern Romance.

0: Seu My Club, o aquece da madrugada da nossa audiência em todo o sul do Brasil, aqui na Rede Atlântida. Waze com James Hype, Filmanis, pedido de ouvinte pelo arroba Omic Silva nas redes sociais. Obrigado pela sua audiência e parceria em todo esse mundo afora, especialmente aqui no nosso sul do Brasil, curtindo a programação aqui do My Club. Continue participando, sempre ele pelo arroba Rede Underline Atlântida ou ainda diretamente comigo no arroba Omic Silva, O-M-I-K Silva.
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0: A gente segue de som por aqui com Cream, com a música chamada Rendezvous.

0: Todo mundo tá ouvindo Sonzeira de Disclosure com X Gone Dance On, fechando mais uma edição do My Club, o aquece da madrugada da nossa audiência em todo o sul do Brasil, aqui na Rede Atlântida. Muito obrigado pela sua audiência e parceria. Um grande abraço pra todo mundo, cuide-se por aí e até amanhã. Valeu!
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4: Meia-noite e 4 minutos.
5: 9 graus.
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0: meia-noite e 32 minutos.
1: 9 graus.
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0: hora e 2 minutos.
1: 9 graus.
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0: hora e 36 minutos.
1: 9 graus.
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0: 2:06.
1: 9 graus.
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0: 2:35.
1: 9 graus.
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2: 3:06,
3: 9 graus.
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0: 8:36.
1: 8 graus.
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0: 4 horas e 2 minutos.
1: 8 graus.
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0: 4 horas e 34 minutos.
1: 7 graus.
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2: 5:04.
3: 7 graus.
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0: 5 horas e 34 minutos.
1: 6 graus.
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0: 6:19.
1: 6 graus.
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0: 6:33.
1: 6 graus.
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0: 6:50.
1: 6 graus.
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9: Muito bem, bom dia pra você. 7:04, começando mais uma programação do nosso Despertador Mega aqui na Mega FM. Temperatura 6 graus, uma excelente manhã pra você. Eu sou o Jean Martinazzo e até o meio-dia te faço companhia aqui na programação da Mega.
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3: E olha só, o governo brasileiro oficialmente a proposta dos Estados Unidos de ampliar uma tarifa de 25% sobre os produtos brasileiros. Em documentos enviados ao governo americano, o Brasil afirma que a medida também prejudicaria empresas e consumidores dos próprios Estados Unidos. O Itamaraty defendeu que o tarifaço não resolveria os problemas apontados pelos americanos e ainda alertou que a decisão pode prejudicar a relação comercial entre os dois países. Pela primeira vez em 90% dos brasileiros com 10 anos ou mais que usam a internet, né? Segundo o IBGE, hoje cerca de 168 milhões de pessoas estão conectadas com o celular sendo o principal meio de acesso. A pesquisa também mostra que o uso da internet cresce entre os idosos e nas áreas rurais.
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0: Mega FM, escute o álbum da vida ao som de Jay-Z com Alicia Keys em Party State of Mind. 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
0: Tem um momento, nenhuma interrupção nas nossas rodovias. Neste exato momento, temperatura na casa dos 6 graus. E olha só, bom dia pra você. Antes de sair de casa, reserve alguns minutos a mais para o trajeto, né? No início desta manhã, a combinação da pressa, neblina e pista úmida exige atenção redobrada. Então, mantenha a distância do veículo da frente, use o farol baixo quando necessário e evite mexer no celular enquanto dirige. Com calma e responsabilidade, você protege a sua vida e de todos no trânsito. Um ótimo dia e boa viagem para você.

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8: Muito bem, de volta no Despertador Mega, 7 horas e 36. Bom dia!
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1: 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Vamos de informação aqui na manhã. A Receita Federal vai pagar no dia 15 de julho um lote extraordinário da restituição do imposto de renda para quem tinha valores a receber, mas não era obrigado a entregar a declaração. Cerca de 4 milhões de contribuintes devem ser beneficiados com um total de 500 milhões em restituição. A consulta será liberada no dia 8 de julho e o pagamento será feito via Pix para quem atender os critérios definidos pela Receita.
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2: Vamos então falar de check-in mega, atualizando para você aqui, ó. Dica de frio, né? Canela, Rio Grande do Sul, destino mais encantador da Serra Gaúcha, vizinha de Gramado, né? A cidade combina belas paisagens, o clima aconchegante e atrações para todas as idades. Depois dos passeios, aproveite os cafés, os restaurantes e o tradicional fondue, perfeito para aquecer os dias de inverno. Canela é um destino que reúne charme e tranquilidade e o melhor da Serra Gaúcha.
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2: Muito bem, o Despertador Mega aqui na programação, 8 horas e 1 minuto até as 9 da manhã. Levando muita música top pra você. Bom dia. 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
1: Bora então, o casamento da Taylor Swift e o Travis Kelce já começou a movimentar Nova York. Nesta quinta-feira aconteceu um jantar para cerca de 100 convidados, enquanto a cerimônia principal será realizada hoje. A festa deve reunir aproximadamente 1000 convidados entre celebridades e jogadores da NFL, com fortes esquemas de segurança e celulares proibidos. O casal também anunciou a doação de cerca de 135 milhões para instituições de caridade. Outra informação, a cantora Celine Dion lançou nesta sexta-feira o single em francês Bonjour, Pardon, Merci, dando sequência ao seu retorno musical após o lançamento de Danson, em abril. A novidade também aquece as expectativas para a residência de shows da artista em Paris, que começa em setembro. As 16 apresentações já estão com ingressos esgotados.
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0: Mega FM, escute o lado bom da vida, 8h32. Você curtiu o som aí do Spin Doctors? Conte o pai, vocês ainda? Os Raimundos com a Ivete Sangalo. Vou dar um salve aqui, um abraço nessa manhã também. Ah, os parabéns pra Carla, né? Tá de aniversário, sempre ligada na rádio. Os colegas da Prefeitura de São José do Ouro. A Andresa, Laurete, a Micaele e o Maurício. Um abraço pra vocês, daqui a pouquinho tem som aqui na Mega.
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2: 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E a hora?
0: 8h33, bom dia.
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2: 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Temperatura 8 graus, bom dia.
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2: Vamos lá então, falar de informação aqui da manhã para você. Tem previsão curiosa rodando nas redes sociais, né? Antes das oitavas aí da Copa do Mundo, gato vidente, né? Milu, que acertou todos os resultados do Brasil até agora no Mundial, né? Apostou em mais uma vitória da seleção. Em um vídeo publicado nas redes sociais, o bichano escolheu o pote de ração com a bandeira brasileira e cravou a classificação diante da Noruega. Coincidência ou não, Milu segue com 100% de aproveitamento das previsões envolvendo o Brasil. E agora, os torcedores esperam que ele acerte mais uma vez.
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4: Muito bem, bom dia para você, 9:03, nossa conexão patrocinado por DMS Engenharia, Medicina e Segurança do Trabalho, fone 3343-3555, a gente inicia bem o programa de hoje, com muito som, muita música top, até em minha comunicação, até o meio-dia, tem conexão.
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1: 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Temperatura 8 graus.
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1: Nove horas e 16, conexão de volta. E agora chega o momento para recordar aqui o clássica da Mega aqui na manhã.
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0: Muito bem, de volta, nossa conexão. Você curtiu o som da Cássia Lina Canção, Segundo Sol, Rosier com Chosvit e Avid com Rita Ora, Lonely Together. 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
0: 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E olha só, os ganhadores do sorteio de março da Nota Fiscal Gaúcha tem até a próxima terça-feira, dia 7, para resgatar os prêmios. Ainda tem 18 mil disponível, incluindo os dois prêmios de R$5 mil. Dois fiscais do município da agricultura e o administrador de uma indústria de laticínios foram condenados pela Justiça Federal por um esquema de pagamentos de propina no Rio Grande do Sul. Segundo a investigação, Operação Pasteur, os fiscais recebiam dinheiro para deixar de apontar irregularidades na produção da empresa. As penas variam de 5 a 6 anos de prisão e ainda cabe recurso da decisão.
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3: 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Até o meio-dia tem Conexão.

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4: 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Temperatura nesse exato momento marcando na casa dos 7 graus. Bom dia.
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4: Olá, então, de volta, conexão. 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
6: Tu sabe, né? Que eu amo teu jeito de demonstrar teu amor por mim. Obrigada por essa canção, Carl. Te amo.

0: Conexão na manhã, você curtiu o som de Neo, Because You're a Few, e aí de Stormy, Alors on Dance aqui na manhã.
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0: Olha só, tem previsão curiosa rolando antes das oitavas da Copa do Mundo. Vamos atualizando as informações. A Espanha já está nas quartas de final. A seleção venceu a Áustria por 3-0 com 2 gols de Mikael Oyarzabal e 1 de Pedro Pau. Com o resultado, os espanhóis seguem sem sofrer gols a 4 partidas. E agora avançam confiantes para a próxima fase em Oyarzabal, né? Chegou a 4 gols no torneio e encerrou de vez a briga pela artilharia da Copa. Outra informação também, o Portugal garantiu vaga nas quartas de final da Copa do Mundo. Ao vencer a Croácia em um jogo emocionantíssimo. A seleção croata seguiu em frente com Ivan Perisic, mas Cristiano Ronaldo empatou em cobrança de pênalti. Nos acréscimos, Gonçalo Ramos marcou o gol da vitória portuguesa, confirmando a classificação e encerrando a campanha da Croácia de Luka Modric na competição.
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0: 10h35.
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0: Bora então de volta, Conexão 1036, patrocinado por oftalmologista Dr. Cássio Cook, consultório na Rua Carlos Raimundo, 440, sala 3, em Sananduva. 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

0: Conexão amanhã, 11 horas em ponto, já já tem InfoMoney.
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0: Vamos de InfoMoney, o Ibovespa fechou esta quinta-feira em alta, 0,64% aos 172 mil pontos. Enquanto o dólar ficou praticamente estável, cotado a R$ 5,21. Apesar do bom desempenho, uma consultoria internacional avalia que a Bolsa Brasileira pode enfrentar um 2026 mais difícil por causa das incertezas na economia, do cenário político e da expectativa de queda

0: Vamos lá então, falar de Copa do Mundo FIFA 2026. Atualizando aqui, pra você que é apaixonado pelo futebol, a bola volta a rolar pelas quartas de final da Copa do Mundo, né? A partir das 15 horas, horário de Brasília, a Austrália enfrenta o Egito. Mais tarde, às 19, a Argentina encara o Cabo Verde, fechando o dia às 22h30, a Colômbia mete forças com a Gana em busca de uma vaga na semifinal.
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3: 8 graus.
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3: E olha só, o casamento da Taylor Swift e Travis Kelce já começou a movimentar Nova York. Nesta quinta-feira aconteceu um jantar para cerca de 100 convidados, enquanto a cerimônia principal será realizada amanhã. Hoje, aliás, né? A festa deve reunir aproximadamente 1.000 convidados, entre celebridades e jogadores da NFL, com forte esquema de segurança e celulares proibidos. O casal também anunciou a doação de cerca de R$135 milhões para as instituições de caridade. A cantora Celine Dion lançou nesta sexta-feira um novo single em francês, Bonjour, Pardon, Merci, dando sequência ao seu retorno musical após o lançamento de Danson. Em abril, as novidades também aquecem a expectativa para a residência de shows da artista em Paris, que começa em setembro. As 16 apresentações já estão com ingressos esgotados.
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3: Obrigado pela sua audiência. O Conexão volta amanhã, gente. Bom final de semana. Até mais.

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2: Meio-dia, 8 graus.
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0: meio-dia e 36 minutos.
1: 9 graus.
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0: 13 horas e 1 minuto.
1: 9 graus.
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3: Olá, olá, muito boa tarde, amigo e amiga ligados na Atlântida. Estamos chegando 1h04 para mais um Pretinho Básico. 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Muito boa tarde, Rafael Gomes.
4: Boa tarde, Alexandre.
3: Produtor do Pretinho Básico, tudo bem contigo?
4: Tudo bem contigo.
3: Tudo bem, tudo lindo, maravilhoso. Vamos acionar também o nosso querido Rodrigo Adams, o nosso Antelope. Onde é que tu anda, Rodrigo Adams? Boa tarde.
5: Olá, toda la gente que está escuchando.
3: Agora tu nunca mais vai descer desse troço aí, vai ficar aí pro resto da vida, é isso?
5: Ah, tem que surfar el hype, ah? Perfeito. Ah, muito amável, ah? Gracias, saludo.
3: Adams, eu tava te olhando aqui na nossa linha de serviço, a tua preparação pra entrar no ar em vídeo pra nós aqui, cara, eu tava rachando o bico de rir, porque tu deu uma sorte, cara, depois que tu tirou a barbinha rala que tu tem, o teu bigodinho e tudo mais.
5: Sim.
3: E botou esse cabelo branco aí, tu ficou igual ao Antelote, cara, inacreditável.
5: Também é uma versão da pena magro, ó.
3: É, mais ou menos. Eu te olho e vejo o Antelote, não tem como.
5: Ah, muito amável. Ah,
3: parabéns, Adams, parabéns. Nada. Em Santa Catarina, Florianópolis, querido, na linha 1, está ele, o homem, Porazinho. Como não?
4: Não, não, não, eu joguei no grupo que ele não tá.
3: Eu não vi o grupo, não entrei no WhatsApp hoje.
4: Perdão. Porã
3: não tá, então.
4: Não, um não dia tá.
3: Porã é quarta-feira que ele não trabalha, mas hoje ele não veio.
4: Não, não, é. A gente teve problemas técnicos durante toda a semana.
3: Ah, tá.
4: E a equipe técnica tá resolvendo isso hoje pra nós.
5: Bacana. Problema técnico, então. Que se chama Buena Onda.
3: Muito bem. Muito boa tarde, Léo Oliveira. Como é que é?
6: Tudo bem, Alexandre? Tudo bem? Uma ótima tarde pra ti.
3: Tudo certo também. Rafinha Menegazzo.
7: Ótima tarde, Alexandre. Que seja um dia especial pra nós.
3: Já,
7: né?
3: Pra mim já tá sendo desde a meia-noite um dia especial.
7: É mesmo? Cara, uh-huh. O que aconteceu aí? Pra quem tá pegando
3: vida,
7: cartão?
3: Vida feliz, né, cara? Vida boa, vida alegre.
7: Só tá vivo.
3: Amarelinho pra ti, Rafinha, e amarelinho pra ti também, Léo Oliveira. Tá? Chegaram atrasados, né?
7: E o Vini não.
3: Vini Moura, tudo bem contigo? Boa tarde.
4: Muito bom dia, Alexandre.
3: Ah, amarelinho pra ti também.
4: Justíssimo, né? O horário do programa é pra estar dentro do estúdio.
3: Exatamente.
7: Chegou atrasado?
4: Atrasadaço.
3: Eu não tinha nem visto.
6: Tu lembrou que eu tava no programa? Uma hora eu me toquei, eu falei assim, pá, cara, eu acho que ele não tá ligado que ele tá no programa.
4: Não, eu vou te falar.
7: Tá no grupo.
4: Hoje, 7 da manhã, eu coloquei as informações.
6: Verdade. É verdade.
3: Eu não vi, cara. Desculpa.
4: Cedo, hein, Gomes?
3: Tem coisa mais importante pra fazer do que dar plantão
4: já.
3: No WhatsApp. É. Desculpa.
6: Insônia foda.
7: É que o Agente trabalha no WhatsApp,
4: não,
7: né, Alexandre?
4: Eu não tenho, cara. Eu tô realizando meu sonho na Atlântida. Nada é mais importante do que isso aqui, Alexandre.
3: Tá, e aqui eu já realizo meu sonho na Atlântida há 40 anos.
7: Tu é muito novo. Tu vai chegar uma hora que não vai ser mais teu.
4: Daqui a 35 eu não olho o WhatsApp.
3: Tá, isso aí. Beleza, então. Tá tudo certo. Vamos dali. É que eu tava acostumado com a folga do Porã na quarta-feira. Na sexta não imaginei que fosse rolar.
7: Mas o Porã faz o que ele quiser, né? Tu já viu isso?
3: É verdade. Na verdade. Todo mundo aqui só faz o que quer. E isso é maravilhoso. O nome disso é gestão. Tão materna.
6: Não, não, mas o Porã, ele extrapola.
4: Não, extrapola. Todos vocês.
6: Não.
7: Vem todos vocês.
6: Eu tô todo dia aqui.
4: Todo mundo.
7: Eu só não venho quando pra buscar livre.
4: Todo mundo que pede a folga, ganha.
7: Eu não peço folga.
4: É verdade.
7: O Porã não pede. Não, mas olha só. Pedir folga é diferente de tu não estar aqui o dia todo. Eu, quando não venho, é só no final de tarde pra buscar a Lívia. Mas eu trabalhei
8: do dia.
7: Não, não, a Lívia não trabalha, não vou dar a escola dela.
4: Todo mundo que pede. Todo mundo que pede.
8: Gomes, tu é um baita. Tu é um baita produtor do programa, essa tua, tu é um xerife importante do Pretinho Básico. Eu confio em ti de olhos fechados e por isso que eu tô muito tranquilo com tudo que tu me disser, mesmo que eu não veja antecipadamente, tá bom?
4: Obrigado, Alexandre.
8: Muito obrigado, sou eu quem agradece. 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Já dando nos destaques do Pretinho, neste 3 de julho, dia de combate à discriminação racial. Nós somos absolutamente a favor do combate à discriminação racial. E hoje também é dia livre de sacolas plásticas.
7: Por quê?
8: Boa pergunta, aliás, para as duas datas.
7: As duas datas.
8: Aliás, as duas comemorações nesta data.
4: 3 de julho de 1951 foi sancionada a primeira legislação brasileira a tratar de discriminação racial como infração no nosso país. A Lei Afonso Arinos, Lei número 1390. E o Dia das Sacolas Plásticas, ele é um dia internacional que foi sancionado pelos Estados Unidos para falar do Bag Free World, Rafinha.
7: Sim, sim, é que o plástico nos oceanos mata os animais.
4: Ele é de organizações ambientais norte-americanas e europeias.
5: Isso aí. Greenpeace.
8: Greenpeace.
4: Ô, tu que morou na Califórnia, né?
7: Sim, e em Fort Lauderdale também.
4: Lá os mercados Florida, tem desculpa. Sacola ainda ou não?
6: Não é de papel, aquela do...
4: Tu paga pela
6: aquela sacola. Marrom.
7: Tu paga Uruguai pela também, Uruguai, se tu precisar de sacola plástica, tem que pagar.
6: Mas no Brasil
8: tem informação, sim, tem sacolas de plástico. Tem.
4: E até no Brasil, cara, a gente no Rio Grande do Sul.
7: Eu, quando fui no mercado, Sul, eu não peguei sacola de plástico.
8: Tu não pegou porque tu não quis, mas sim, eles têm sacola de plástico.
7: Ah, sim,
8: tu
7: paga, eles têm sacola de plástico.
6: Não, mas melhor é retornável, né?
8: Sim, mas as de plástico ainda existem.
7: É, aí respondeu a pergunta do Vini, tem pra
4: no
7: sacola
4: Chile
7: de plástico.
4: No Chile não tem nem pra comprar na hora.
8: Ah, sim.
4: E tipo assim, cara.
6: Tem que comprar retornável, isso.
4: É, daí, por exemplo, eu me ferrei numa dessas. Fiquei lá um tempo e aí fui no mercado.
7: É, bolsinha de feira do Léo, tem que levar.
4: Pois é, mano, não sabia, né? Aí cheguei lá na hora do caixa.
5: Bolsita de maconheiro.
4: E aí na hora do caixa, a sacola. Não.
7: Não tem.
4: Ah, posso comprar uma? Também não. Tem no... caixa? Não.
7: Tiene...
4: Não
7: vai na mão.
4: Tive que levar na
7: tiene
4: mão.
6: Tiene
7: mãos?
6: Tiene sacolas?
7: Tiene manos? Tiene las manos de Dios.
8: O Pretinho Básico de hoje é Brisa. Brisa é um gatinho
4: aí sim,
8: de um ano e meio que virou estrelinha. Oh.
7: Olha aí.
6: Faleceu aí? O Brisa.
7: Mas aí botou.
8: O Brisa da tutora Ingrid Machado.
7: É pra matar a saudade. In memory.
8: In memoriam, né?
6: Tinha que botar preto e branco.
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4: O gato é preto e branco.
8: 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É o gol de placa na nutrição do seu cão.
7: Ela já subiu mesmo.
8: Foi o cão que botou pra nós.
4: É que hoje era uma homenagem, né? Hoje era
8: claro,
4: uma homenagem.
8: Claro, não, claro. Tá certo. Então, uma homenagem ao Brisa.
4: Já tinha mandado e.
6: O gato tava vivo ainda.
4: Não, ele demoramos.
7: Não, mandou.
8: Não, e é toda a nossa solidariedade.
4: Um ano e meio, né? O gato
8: é, não, toda a nossa solidariedade a pessoas sensíveis que se apegam aos seus bichinhos quando os bichinhos partem, sofrem.
4: Eu passei por semana, duas semanas atrás, foi tenebroso.
8: Eu, 3, 4.
4: Tá louco.
8: É isso aí.
4: Gomes, o que chega mais, gato ou cachorro?
6: Cachorro
4: chega mais.
7: Mas tem vindo mais gato, né?
4: É verdade.
6: Aqui no programa gato, né?
7: Assim, chega mais cachorro, mas tu escolhe gato.
4: Não, vocês que podem vem, não perceber, vocês podem que não vem, perceber, mas eu boto um dia cachorro, um dia gato.
7: Não, tem essa.
8: Ontem foi gato também.
4: Porque ontem a citação era dia de gato, hoje como gatinho.
7: E hoje foi cachorro.
4: É que hoje era uma homenagem pro gato. Hoje era uma homenagem pro gatinho.
8: Tudo bem, não te irrita.
7: Olha, ele confia em ti.
4: De olhos fechados. Silmeira.
6: Não, meu, tu pegou uns mais louquinhos.
7: Silmeira! Para de ser
8: é uma Silmeira atrás da outra. Vamos lá aqui, ó. Aniversariantes. Nosso ouvinte Ian Melder Prev.
6: Nome de rico, hein?
8: Ele é planejador de transportes na Heineken.
6: Ah, é?
8: E ele mora na Cracóvia.
6: Cracolândia?
8: Onde é que fica a Cracóvia, Rafinha?
7: Na Rússia?
8: Na Polônia.
7: Do lado, né?
6: Mas Lewandowski nasceu na Cracóvia.
7: Por aí, né?
8: O nosso ouvinte Ian Melder Prev, da Cracóvia, tá fazendo 34 aninhos.
7: Deve enxugar uma ceva isso aí que eu vou te dizer.
8: Imagina, né?
4: Preço de custo.
8: Nada, tá na ele nada naqueles exato, troços de cerveja lá, tonel.
6: Coisa
8: e aí, boa, boa tarde.
6: Boa tarde, Alejandro.
8: Como é que tu tá?
6: Tô bem, ótimo.
8: Coisa
6: tô bem,
8: linda.
6: Tô bem, graças a Deus. Pô, esse frio que tá difícil, né? Pô, o cara dormir na rua tá complicado.
4: O que que aconteceu que tu derramou café por tudo aí, vô?
6: Aonde eu derramei café? Ah, porque eu achei que era uísque e café.
8: Olha só. Pois não, Gelai?
6: Fala, Gelai.
9: No, yo hablo, oye, só, porque está perdiendo la voz de mendigo, ¿eh?
8: Ah, entendí. Ay,
9: oye, só.
8: Ah, te quiero imitar el mendigo ahora.
9: No, no, estoy tirando una boya.
8: Tá, tu, ¿onde é que tu tá aí, Adams? Hein? Adams, fala comigo, Rodrigo Adams, onde é que tu tá aí?
9: Oi.
8: Onde é que tu tá aí?
9: Ah, eu tô de dentro do hotel aqui no Hyatt Hotel.
8: Ah, eu vi.
9: Porque o seguinte, Alexandre, hoje a gente já falou isso ontem ao longo da programação, ao contrário do que está acontecendo
6: calor
9: no Rio Grande do Sul, aqui está muito quente e tem inclusive orientações para que evite andar pelas ruas, no sol, no calor, pois a onda de calor que está acometendo a região de Nova York, New Jersey, é uma das maiores da história. Então, obviamente, como a gente tem uma transmissão de jogo no final de semana, certo, temos todos os produtos para entregar aqui, a gente está resguardado. Atrás de mim, por exemplo, está tendo sala de redação, antes estava tendo o Bola nas Costas, o Segue o Fio, todos os programas a gente tá fazendo de dentro do hotel hoje, porque,
8: certo,
9: cara, sério, tem um vapor na rua, velho, de tão forte que tá o calor.
8: Tá papo, bom, Adams, papo, papo. Obrigado, lindo esse visual aí, ah, lindo esse mesmo visual aí. Aniversariantes famosos de hoje, começando com Lineker. Lineker fazendo 31 anos.
6: A grande cantora.
8: A cantora Lineker.
6: Já vi o show, maravilhosa.
4: Ah, foi uma unha no aeroporto.
6: Foi? É. Ela foi legal. Como quando assim? Eu encontrei ela.
7: Uma balaca, meteu a unha grande.
8: É mesmo?
7: No Vini, né?
4: Não, não, não, não foi nem em mim, foi na Babi.
8: O que ela fez?
4: Ah, a Babi gosta muito do som dela, né? E aí eu olhei assim, oh, não é a Aline que era ali em Congonhas? Não é a Aline? Aline que era ali.
7: É, a Aline, daí ela não atendeu por Aline mesmo.
6: Fala, Aline!
4: Ela... Daí a Babi falou, bah, é. Daí, sabe quando tu vê que a pessoa ficou um pouco entusiasmada? Eu falei, vai lá, tira uma foto com ela.
8: Certo, pô. Não, tu gosta muito da pessoa. Vai querer tirar foto, óbvio.
4: E aí a Babi chegou assim, ô, Lineker, tudo bem? Aí tem um detalhe, a Cláudia Raia tava do lado da Lineker. É aleatório pra caralho. Aí a Lineker falou assim, tá, rapidinho.
8: Oh, querida.
7: Mas tem rapidinho. Duas coisas aí. Uma coisa, às vezes não é legal a gente encontrar um nosso ídolo que a gente pode se decepcionar.
8: Pior ainda é conhecer o ídolo.
7: É, e aí a segunda coisa é que, pô, daqui um pouco a Pinta tá num dia de merda.
6: Não tá virada, a Pinta fez show e o show acabou duas
7: tamo
6: da manhã.
7: Estamos tentando ajudar, assim, né?
8: Aí eu vou dizer o seguinte.
4: Quando tem uma pessoa pública, infelizmente.
8: Ferrou, né? Aí eu vou dizer o seguinte. Bônus. Aí se tu não quer ser visto, cara, bota uma máscara, sabe? Bota um óculos, bota um capuz.
7: Mas todo mundo tem um dia ruim.
8: Porque se o teu fã,
9: atende o grupo de WhatsApp.
8: Se o teu fã for falar contigo, se a pessoa que te adora, que curte o teu trabalho, que te admira, for falar contigo e tu for um grosso, tu perdeu uma pessoa que te adorava e te admirava.
7: Eu tô dizendo, talvez, pode acontecer com qualquer um, tá um dia de merda.
8: Isso é verdade.
7: Todo mundo pode ter um dia de merda e não pode resumir a tua vida
8: nisso. Tem que ter a noção de quem tu é e o que tu representa pras pessoas. E se as pessoas forem te assediar, tu tem que ser gentil, cara. Não tem o quê? Não, é receita de bolo, não tem como ser diferente disso. Mussunzinho, o ator Mussunzinho tá fazendo 33 anos. Ele é filho do Mussum? Neto.
6: Filho? Ele é o filho que descobriram depois.
8: Ah, tá.
6: Finalzinho ele do Mussum, ele deu a cartada final antes de tirar o coração e plau.
4: Muita gente, né, Ivan? Tem filho que não sabe, né?
8: O cantor Silva tá fazendo 38 anos.
6: Quem?
8: Cadê o Silva?
7: Silva.
8: Ah, o Silva.
6: Ah, isso é muito ruim.
4: O pôr do sol na praia.
7: Não.
8: Parece o Thiago Ventura, o Silva.
7: Pois você é. Não anda bem, precisa relaxar.
8: Sebastian precisa Vettel.
7: Olha aí.
8: Automobilista, piloto Sebastian Vettel.
6: Fica do meu lado aqui.
8: Fazendo 39 anos
7: não,
8: hoje.
7: O Vettel tá apresentando.
4: Ele anda de Creta.
6: Ah, ele tá apresentando. Alegre.
4: Ele anda de Creta.
7: O Vettel aqui tá apresentando. Eu sou o
8: Vanderlei Silva.
7: Olha aí, cachorro louco.
8: Ex-lutador, fazendo 50 anos hoje, o cachorro louco.
6: Ele é legal.
7: Olha aí.
8: Tom Cruise, o ator Tom Cruise, 64 anos.
7: Menor que eu, Tom
5: Cruise. Ah, me encantam as películas de Tom Cruise.
8: Gosta, Antilote?
7: É bom ator, né?
5: Sim, perfeito.
8: Edson bacana. Gomes, cantor de reggae brasileiro.
6: Sim, meu irmão, pô.
7: Vivo reggae!
6: Vivo reggae, Edson Gomes, eu sou a árvore
8: fazendo
6: mais bonita!
7: Foi ele que tomou uma quadrada. Não é o Barramalho, é a Daniela Mercury.
6: Ah, cheguei pra mim, bom. Tomou um enquadrado no show, cara.
7: E aí ela não tinha toda a informação, mas ficou chato pra caralho.
6: É, porque ela falou que ele
7: agrediu a ex-esposa
6: dele. E aí ele pega e fala assim, só um pouquinho.
7: Você conhece a minha esposa?
6: Você sabe a história?
7: A história da minha vida?
6: E é uma premiação, fico um climaço.
7: No palco isso.
6: Que puta climaço.
8: Constrangedor.
7: Ah, pra todo mundo.
6: Mas ele fez uma arte agora que apareceu, ele xingou a banda no show também. Tá, também ele...
4: É. Ah, mas ajuda, a idade, passou do... Ah,
7: chega um momento que o cara começa a xingar não, todo não mundo. Não pode.
6: Não, mas ele é do reggae.
7: Esse
6: pode.
7: É o ano, seu bônus é do artista.
6: A Lineker tu falou que mascarou, mas agora é Edson Gomes vai xingar a banda.
4: Cara, eu falei que ele não mascarou, tô dizendo que chega uma idade que o cara começa a fazer isso aí.
6: Mas sim, também.
4: Eu não estou dizendo que
7: pode
4: não,
7: ser mais educado.
4: É que a Lineker no início da carreira não pode.
6: Eu gosto de
4: Edson Gomes.
6: Não, eu gosto de reggae, mas assim, ó, só essa aí também, árvore. E nem é o bicho.
7: Tá, eu não, eu... Enfim, próximo aniversário.
4: O Manuel Gomes. Né?
7: Acabou, Fede? Quero mandar um abraço de aniversário pra um amigo meu.
8: Não acabou, irmãozinho, ainda não.
7: Não, obrigado, meu irmão. Pode ser,
8: irmão.
7: Já considera irmão.
8: O aniversário de Carlos Alberto Richelli. O senhor Bruno Richelli. Lombardi, né? O senhor Bruno Lombardi está fazendo 80 anos hoje.
7: Pô, ele casal deve, legal.
6: Pô, bonito ele ainda, hein?
8: Inacreditavelmente muito bonito ainda.
4: Com 80. Tá voando.
6: Porra,
4: tá
6: louco. Charmoso.
7: Ah, isso aí ele é a vida dele.
6: Bem cuidado, né?
7: Bem cuidado
8: aí!
7: Poucos excessos,
8: Acabamos então a lista de aniversariantes. Rafinha, quer mandar teu abraço pra quem?
7: Meu amigo Pisca, o Pisca da produtora, sai de aniversário hoje.
8: Pisca.
7: E vai comemorar o aniversário ali no Opinião, junto com a Daguedes, o Ultraman, comigo, com a comunidade.
8: Bacana.
7: Tem ingresso ainda no Simpla, 9 da noite.
8: Que hora chega teu público no
7: meu
8: Opinião
7: público,
8: hoje?
7: Meu público, 9 da noite, já tá na fila me esperando. Caramba. Eu vou fazer o meet and greet. Vou bater foto e a gente vai lanchar junto com o meu
6: público. Mas nesse frio, tu vai
7: botar o cara na fila.
4: Só que o Rafinha, nós estamos organizando o Mente em Grita. Ele mente e grita.
8: Mente e grita.
7: Não, meu público é fiel.
8: Ai, que loucura. Deixa eu também mandar um abraço pra uma galera que esteve ontem à noite no Bar Ocidente, este templo do entretenimento em Porto Alegre, ali na João Teles com o Oswaldo Aranha, pico clássico aqui na cidade, que estiveram ali bem cheio, mais de 100 pessoas estiveram ali pra ver o show do Theo, meu filho Theo Fetter, com músicas novas e tal, e o carinho da galera conosco é espetacular. Então, muito obrigado por tudo isso. Vamos nos destaques do Pretinho Básico. Um padre.
6: Padre, velho.
8: Padre aconselha e a noiva cancela o casamento após o noivo impor algumas exigências.
6: Que importante saber.
4: Esse padre viralizou essa semana.
8: Quais seriam
4: as exigências? O nome dele é Christian Shankar. Ele é padre da diocese de Divinópolis. Que fica em qual estado, Rafinha?
6: Padre bonito.
7: Rio de Janeiro.
4: Minas Gerais.
7: Do lado.
4: E aí ganhou repercussão porque o padre, ele era o conselheiro dos noivos pré-casamento. Eles faziam ali as reuniões, se confessavam. E aí lá pelas tantas, a noiva, ao se confessar com o padre, disse: padre, o meu noivo me deu uma lista com 13 exigências que ele tem para que eu mude pra casar com ele.
8: O Raider do casamento.
7: Aí ele fez isso que time bom, né? Que time bom, né?
4: E aí o padre disse, não, beleza, tá, e qual foi a lista que tu entregou pra ele? Não, padre, eu não tenho nenhuma lista, porque eu aceito ele do jeito que ele é.
8: Ah, começou
4: aí
8: legal.
4: Aí o padre disse, olha, então eu aconselho que vocês não se casem, porque a pessoa que tem 13 mudanças e coloca como pré-requisito pra que tu case com ela, essa pessoa, ela não quer casar contigo.
7: Nós temos a lista?
4: Não temos a lista.
6: Porra, mas aí
8: foda, obrigado, né?
6: Aí é foda. Era,
8: deixa eu te fazer uma pergunta técnica.
4: Claro.
8: Nós não temos a lista porque ela não foi divulgada ou porque tu não quis trazer?
4: Ela não foi divulgada.
8: Aí tá tudo certo.
4: Ela confessou a lista ao padre e o padre contou a história e o padre não pode revelar.
6: Mas
4: que o padre é fofoqueiro.
6: Não, mas ele já contou. Não, peraí. Fofoca pela BTA.
4: Quem contou foi a noiva.
7: A
4: noiva disse que o padre aconselhou ela a não casar.
7: Eu tava muito curioso pra saber três itens só.
4: E aí foram atrás do padre e o padre disse, eu aconselhei mesmo. O motivo é esse. É que deu 13... acabou com a mente da
6: Se a noiva, 13 é muita coisa. 13
4: se a noiva
6: é
4: quiser divulgar agora a lista das 13 coisas
10: que eu acho que ela deveria fazer isso até pra viralizar.
7: E a gente traz no programa das 18.
4: Aí agora é com ela.
10: E chover magrão pra essa mina aí.
7: Pô, vai chover magrão.
6: 13 bagulho o cara pediu pra
7: magrona. Mas o que, que será que ele
6: pediu? Por que pediu, tá, né? Higiene, talvez?
4: Ah, não sei.
7: Ah, são 13, é muita coisa.
4: Frutas da estação, né?
6: Higiene.
4: Nunca é higiene pra mina.
6: Não, 13 tem que ter uma higiene. Não tem 13 bagulho. Não,
4: 13, eu concordo com o Léo. Alguma coisa de higiene
7: eu também acho.
10: Vamos fazer um exercício.
6: Vamos nós, então.
10: Vamos fazer um exercício. Cada um de nós aqui traz uma exigência, uma única exigência pra casar com a sua atual, o seu atual cônjuge.
7: Valendo, vai aí.
10: Valendo, cara, Rafinha, vai.
7: O cabelo no ralo, né? Tirar o cabelo do ralo.
10: Tirar o seu cabelo, o cabelo que cai da sua cabeça, tirar do ralo.
7: Vai pro ralo, porque daí vai, e aquilo ali entope, né? Hoje em dia as tubulações são menores, aí dá um prejuízo, já
6: caríssimo,
7: tira um prejuízo.
6: Caríssimo.
10: Certo, tá bom. Tu, Léo?
6: Controlar o dinheirinho. Guardar o dinheirinho. Importantíssimo.
10: Controlar o dinheirinho. Tá bem. Tu, Vini Moura?
4: Ah, o Léo roubou a minha, né?
6: Mas pode repetir.
10: Pode repetir.
7: Tu pode fazer o entretenimento e inventar.
4: Não, a grana.
10: Não, aí não.
6: É que a minha dele tá na redação. A nossa não tá.
7: É verdade.
4: O Léo, assim, tem uma leitura, né?
10: O teu também é economizar o dinheirinho. Se não economizar o dinheirinho, não vou casar contigo, é isso? Não,
4: é ter uma consciência financeira, né?
10: Senão tu não casa, é isso?
7: Educação financeira.
10: A questão é essa, o ponto é esse.
7: Isso, é isso. Ah, é não
10: exigência,
7: casar?
10: Tu não prestou atenção em nada até agora.
7: Não, mas então. É que assim, né? Aí é muito pouco, né?
10: Não, mas eu, é que o cara... assunto é esse, né?
7: Não,
10: aí,
7: beleza.
6: Qual exigência tu faria pra tua mulher?
4: Aí tu inventa.
6: Mulher certo.
7: Não, foi tudo bem, o cabelo no box, não vamos se enredar, galera.
4: Vai deixar de casar com o cabelo no box?
10: Rodrigo Adams, qual seria a tua exigência?
7: Dá 3 mil pra
5: ti. Ah, não, pegar-me vape.
6: Não, Rodrigo Adams.
4: Rodrigo Adams.
6: Não, Miguel no personagem.
5: Adams tá bem.
10: Tá bem, não pegar o vape do Antelote. Tu, Gomes.
4: Perfeito. Ah, não dormir obrigado.
10: Não depende só dela daí. Depende de ti e dela.
6: Se tu brigar com a Pia, tá com o pano aí.
4: Ué, mas às vezes o cara não quer.
10: Tá bem, então. Cada um com a sua.
7: E tu, Alexandre?
10: Eu não tenho nenhuma exigência.
5: Maricona!
10: Não, mas eu não tenho nenhuma exigência.
4: Nós vamos enredar até o final.
10: Se a pessoa já é
4: a nossa exigência pro programa seguir, é tu falar.
10: Se a pessoa já é minha namorada, ou já é minha noiva, ou nós estamos com um casamento marcado, eu não tenho nenhuma exigência. Não, eu amo esta pessoa do jeito que ela é.
4: A brincadeira é essa.
7: Eu também.
4: O âncora deu, tem que fazer.
7: É, eu também.
6: Bota aí um.
4: A gente não queria mudar nada.
7: Nada, vou tomar uma ceva contigo. Pronto. Deixar que eu não gosto de beber.
6: Eu quero ajudando. Deixar tu comprar uma moto.
4: Deixar tu sair com as gurias.
6: Exatamente.
10: Mas eu não quero.
6: Não, mas só tá aí um exemplo.
10: E a moto? Não precisa deixar eu
7: sair com os caras, então.
4: Ah, não, então tá.
7: Deixar tu sair com teus amigos. Pronto.
10: Aí eu quero.
6: Tá aí a moto.
10: Também que era.
6: Viu?
10: Também que era moto.
4: Porra. Então, e o cachorro grande.
10: Pá, um pastor alemão.
4: Olha aí, ó.
10: Quero. Exigência é a seguinte, então.
6: Agora tu vê, agora vem.
4: Tu sabe o que vai chegar em fevereiro do ano que vem.
10: Tenho que ter o meu pastor alemão.
4: Um cachorrão pra ti.
10: Isso.
4: Fevereiro do ano que vem, Alexandre.
10: O que? O cachorrão?
4: Nós já providenciamos.
10: É. Não, nem nasceu
6: filhotinho,
10: ainda.
6: Filhotinho, nós vamos botar...
4: Nós estamos adestrando.
6: Vamos pegar tem um brigadiano amigo nosso
10: adestrando. Não, mas eu quero filhotinho ainda.
6: Tá, não, mas filhotinho ele vai adestrar
10: pra ti. Eu quero com 3 meses.
4: Deixa pra mim.
10: Três meses.
4: Nós vamos fazer inseminação.
6: É
4: ali em dezembro a gente...
6: Pastor alemão.
4: A gente encaminha.
6: Cara, tu sabe que vai aparecer 15 e-mails agora querendo te doar um pastor alemão.
4: Não precisa, nós já temos.
10: Ah, eu quero muito,
4: pastor. A gente já fez o médico.
6: Eu já te falei já, né? Tu fala assim,
10: eu tô com pouca coisa pra resolver na minha vida. Eu tô querendo um pastor alemão.
6: Isso. Falou assim, elas não querem. Tu vai pintar o pastor alemão, tu vai perder o pastor alemão.
10: Cara, e a maluquice é tamanha.
4: Mas nós vamos dar um
10: nome. Que o meu Instagram só me manda cachorro pastor alemão, cara. É impressionante.
6: É muito a fuder. Pá, é muito a
4: fuder. Não, imagina tu dando uma banda na calçada.
10: Que em inglês é German Shepherd, né?
4: Ah, eu adoro quando tu fala inglês.
5: German Shepherd.
4: Imagina tu com aquela tua luna.
6: Tua luna amarela na praia.
4: Aqui.
7: Merda.
4: Andando lá em Chegrelá.
7: Boné AF.
10: Cachorro na caçamba da picape.
6: Não, cachorro
5: na camisa xadrez.
6: Escute o cachorro,
4: ele tá no programa com cachorro na garupa da moto.
10: E as pessoas
4: indo no cachorro assim, ai, qual o nome dele?
10: Alemão.
4: Alemão.
10: O nome dele é Alemão. Vem, Alemão.
6: Tu no discorame ali em cima de uma cadeirinha no estúdio, só olhando, ninguém pode entrar.
10: Puta, Alemão é um baita nome pro pastor Alemão.
6: Porra, Alemão.
10: Vamos.
7: Mas no fim das contas,
6: tu não vai ter.
7: Se a mina não quiser, tu não vai ter. Então, bola pra frente. Então...
10: Eu acho que era uma vez em Hollywood, um filme com Brad Pitt e grande elenco, que tem uma cena que entram os caras no apartamento do Brad Pitt pra matar ele. E ele tem um cachorro. E aí os caras entram e tal, e o Brad Pitt fica tirando uma onda dos caras. É, que não sei o quê, que bababá e tal. Daí quando o cara saca a arma, o Brad Pitt só faz assim, ó.
7: E ele vai.
10: E o cachorro pula, só fazia esse barulho. E o cachorro pula no cabo, coisa maravilhosa do cachorro,
6: né,
10: cara?
6: Tu quer assim, né? Tu quer um desses.
10: Eu quero um assim, tu... é, exatamente.
7: Pega a laceva pro pai agora.
6: Aí ele vai, você vem.
4: Ele abre.
10: 1h28, Uber libera corridas apenas com motoristas mulheres.
7: Legal.
10: Abre essa pra nós, Gomes.
4: Cara, é uma função muito legal pra mulherada que tá nos ouvindo, porque a gente sabe como é que é a questão de machismo e assédio no Brasil, então agora esta plataforma é a primeira e as outras concorrentes, a 99 e outras que a gente tem espalhadas pelo Brasil, também devem caminhar neste sentido, onde obviamente mulheres podem chamar corridas apenas com mulheres na direção. O número de motoristas mulheres, ele ainda é inferior, bem inferior ao número de motoristas homens, e consequentemente esse carro especial, entre aspas, ele pode demorar um pouquinho mais.
10: Tá.
4: No entanto, a plataforma também está fazendo isso para incentivar que mais mulheres possam também aderir à boleia.
10: Legal,
4: a motorizar, né, o aplicativo.
10: Porque obviamente então, a mulher vai se sentir, por mais idôneo, por mais tranquilo, por mais honesto, querido que seja o cara, o motorista do Uber, uma mulher passageira vai se sentir sempre muito mais à vontade com uma mulher motorista.
4: E isso vai valer também, importante para os pais, que são pais de meninas, como todos nós aqui, né?
10: Sim, sim.
4: Vai valer para Uber Teens também. Dos 12 aos 17 anos, tu pode fazer uma conta para adolescente chamar pelo teu perfil no celular dela, né? Então, a adolescente em questão pode solicitar também carros apenas com motoristas mulheres, certo, a partir de agora, no território brasileiro.
6: Isso é muito legal para as minas, principalmente o pós-balada.
4: Claro, velho.
6: Que daqui a pouco a mina tomou um pouquinho a mais e tal. E é triste, porque a gente vê noticiário de caras que de fato abusam das minas.
10: Sim.
6: A gente vê notícia disso aí no país todo, cara. Então, é muito maneiro que fazem disso uma opção muito legal.
4: E
6: tomara
4: vai
6: que cresça.
10: Bacana, e é também geração de vaga de emprego, né, cara?
4: Não, e é também o empreendedorismo feminino, né?
10: Exato.
4: As minas vão incentivar as minas e cada vez vai ter mais motorista mina.
6: E tem o contrário, que é os caras que se passam com o motorista.
10: Também.
6: Os caras se mamam, tendo que se passam.
4: Então... Não, e quando a gente pensa nesses casos, a gente pensa em caso extremo, né? Mas eu tenho uma amiga, por exemplo, cara, 4 da tarde, ela pegou o aplicativo, ela entrou no carro e a primeira coisa que o cara falou foi: pô, uma menina linda assim é solteira?
6: Ah,
4: de arrancada.
10: Era hora de descer já, né?
4: Desce,
10: denuncia.
4: Mas pensa a atenção dela no trajeto todo. Porque a gente pensa sempre no caso extremo, mas ele largou uma letrinha pra ela,
10: sim,
4: e ela ficou tensa o trajeto inteiro.
10: Claro que sim.
4: E 4 da tarde, velho. Pô,
10: nada fácil.
6: É uma barbaridade, né, meu irmão?
10: Isso aí dá pena.
6: Eu sempre sou
10: de mão aberta, né?
6: Eu sempre sou a favor que o cara que mexe com as mulheres, o cara que abusa de mulheres, que é? 6 vagabundos sem nada a perder, taco de snook, bola de boliche.
10: Beisebol também é legal.
6: Porrada. Tem que sentar.
10: Sabe que é legal? Uma bola de sinuca. Mas olha isso.
6: No rabo?
10: Não. Dentro de uma meia de nylon.
6: Pá, molhada.
10: Não precisa. É uma bola de sinuca. Dentro de uma meia de nylon.
4: Ela tá molhada, não vai fazer nenhuma diferença.
10: E aí com a bola de sinuca, tá só aqui, ó. Tipo boiadeira.
7: Steven Seagal fez isso num filme, mano.
4: Ah, até bateria
10: mesmo. Foi o que eu pensei. Exatamente.
4: Mas bateria mesmo, mas não tava molhada mesmo, Léo.
6: Não, molhada, muito pior.
7: É, molhada não adiantou.
4: Cara, não faz nenhuma diferença molhar uma bola de sinuca.
10: Nenhuma diferença.
6: Não, dentro da mesa, sim.
10: Isso demonstra o amadorismo de vocês.
4: Claro que não faz.
7: Não, de vocês não.
4: Do Léo.
7: Esse foi o garotão.
10: Demonstra o amadorismo de vocês. Eu não vou querer, não vou contar com vocês na saída na mão com alguém. Não vou contar com vocês.
4: Bola de sinuca na meia, ele.
6: Molha a meia.
10: Pra que molhar a meia?
6: Porque aí fica mais pesado.
10: Mas aí não tem nada a ver.
7: Bola de sinuca não pesa com água.
6: Porra, pesa na meia, caralho.
4: Cara, pelo amor de Deus,
7: tá de louquinho.
4: Primeiro, sai do personagem.
6: Não, é
10: uma questão básica de física. Básica.
7: E a meia de nylon, não é uma meia comum, tá?
6: Meia de nylon. Bota no meião, velho. Eu gosto
10: no meião também vale.
6: Obrigado,
10: meião também vale.
6: Tá,
7: chamo então aonde? No meio.
4: Dias difíceis, né, meu velho?
6: Ah, tô incrível, Bourbon.
10: 27 minutos pras duas da tarde, foram estes os destaques de hoje do Pretinho Básico. Agora a gente dá uma girada na mesa, vamos a Nova York, saber o que que tá acontecendo lá com o técnico da seleção brasileira, Carlo Ancelotti.
5: Bueno, temos uma Duda aqui e Rafinha.
10: A Duda tá aí?
7: A Duda?
5: Não, Duda é a dúvida em português. Doubt.
10: A dúvida, doubt. Yeah. Doubt.
5: Rafinha.
7: Doubt. Doubt. Pois não, mister.
5: Morreu, mano. Você que viaja e está sempre em Uruguai. Pode me dar um help na questão?
10: Help.
7: Um help?
5: Quando perguntam onde está, eu sempre pensei que seria onde estás, pero ultimamente eu estou ouvindo aonde estás. Qual é o correto?
7: Ah, que pegadinha isso aí. Mas, mister, eu acho que é onde estás, não?
5: Acá, maricona!
7: Puta merda, eu fui, eu sabia que você ia pegar, mas essa aí.
5: Perfeito.
7: Show de bola. Boa, mister.
5: Show de bola. Foi amável. Thank you. Appreciate.
7: Welcome.
4: Show de bola.
7: Show de bola.
10: Show de bola. Tu, Rafinha, bota aqui.
7: Eu tenho e-mail legal, e-mail bonito aqui, ó.
10: Bonito, hein?
7: Fala, pretinhos. Hoje eu vim fazer uma denúncia muito séria. Minha irmã, a Kellen, simplesmente vive o Pretinho Básico. A rotina dela é organizada pelo horário do programa. Se alguém inventa qualquer compromisso nesse horário, já sabe que vai levar um depois e a gente conversa. E não para por aí. Todo santo dia, sem exceção, os stories dela tem alguma coisa de vocês. Seja um trecho do programa, uma piada, uma frase ou rádio ligado. Quem acompanha a Kellen no Instagram já sabe. Abriu os stories, o Pretinho tá lá. A gente até brinca que ela é o marketing não oficial da Atlântida. Acho que vocês deveriam começar a pagar. Mas a verdade é que existe um motivo muito bonito pra tudo isso. A Kellen é mãe atípica de dois meninos autistas. A vida dela é intensa, com terapias, escola, consultas e uma dedicação de quem vive essa realidade entende. E é justamente no meio dessa correria que vocês entram. O Pretinho transforma o dia dela. Vocês fazem companhia, arrancam gargalhadas, deixam as horas mais leves. Muitas vezes, quando o dia está pesado, são vocês que conseguem fazer ela esquecer um pouquinho os problemas e dar aquela risada sincera. Por isso, hoje, no aniversário dela, queria pedir um presente. Se puderem mandar um abraço pra Kellen no ar, tenho certeza que vai ser um dos aniversários mais felizes da vida dela. E eu não tenho dúvidas de que, se isso acontecer, o story do dia dela vai ser de vocês. Acompanhado de muito choro, muita risada e aquele monte de corações. Kellen, feliz aniversário. Obrigado por ser essa mulher incrível, uma mãe dedicada, forte e cheia de amor. Que Deus continue abençoando sua caminhada e que nunca te faltem motivos pra sorrir. E pra vocês, pretinhos, obrigado por fazerem parte da nossa família sem nem saber. Vocês não são apenas um programa de rádio. Para muita gente, vocês são parceria, terapia em forma de humor e um alívio nos dias mais difíceis. Parabéns pela inteligência que se faz transcender na vida de outros. Um abraço da irmã da fã número um de vocês, a Karine Soares da Silva.
10: Aí, Berbã! Boa!
7: Obrigado, Kellen, Karine. Parabéns, Kellen, querida. Karine. Beijo, segue firme e forte. Tamo junto. Longa.
6: Parabéns! Parabéns pra moça, feliz aniversário pra ela. Parabéns, a Rafinha.
4: E compartilha nós, Kelly.
6: Pô, parabéns. Quando tu quer, tu leu muito
7: não,
6: bem.
7: Não, é que o e-mail é que bonito.
10: Não, não é quando ele quer, é quando ele consegue.
6: Grosseria pro rapaz.
7: Ele é competente. Não, eu consigo sempre, mas é que aqui eu foquei porque é um assunto que me tocou.
6: Não, então. Mas é isso.
7: Porque normalmente eu trabalho com o quê? Com improviso.
4: Claro. Eu sou humorista. Eu sabia que tu ia gostar.
10: É o quê?
7: Tu é sou humorista também.
10: Humorista.
7: Eu trabalho jogando.
4: Tu é humorista.
7: Claro. Palestrante, humorista, comunicador.
5: Essa é uma grande piada, hein? Perfeito, humorista.
10: Humorista, deixa eu te perguntar uma coisa, então.
7: Pois não, tá.
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0: 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Vini Moura.
1: Sensacional. Fala, Pretinho Básico. É. Peguei a tua tática, Fetter, seu safado.
2: Opa. Opa,
0: não, que isso, safado não. Não.
2: Casualmente é esse mesmo e-mail para mim. Peguei não. Essa tática, Fetter, seu safado.
0: Então leia um de cada vez.
2: Deve ser o mesmo.
0: Ou querem nem jogralzinho para
3: Jogral.
0: Querem ler jogralzinho
3: pra
0: gente.
3: Jogral pode ser legal, isso nunca aconteceu.
0: Então lê parágrafo a parágrafo.
3: É o mesmo. Percebi, Fetter.
0: Percebi.
3: Que quando, inclusive, comprei um presente pra ti.
0: Pra mim, tu comprou um presente pra mim?
3: Vai usar o ano inteiro.
0: Pô, obrigado. Quando é que tu vai me dar?
3: Não. Amanhã.
0: Amanhã a gente não vai se ver.
3: Claro que vai, tu nem sabe.
0: É? Sábado? Já que a gente vai se ver sábado amanhã, cara. Ah,
3: peraí, como assim?
0: Eu nem vou estar aqui, vou estar em Floripa lá com o Porazinho.
3: Ah, tu imagina a Celebration.
0: Isso, tu vai estar lá também?
3: Vou estar lá também.
0: Ah, então agora fechou.
3: Peguei, ó. Percebi que quando alguém começa a falar demais, ou quando tu já sabe que a história vai longe, Fetter, e não tem aquela previsão de pouso, tu simplesmente aumenta a porra da trilha. E o mais impressionante.
0: Não é verdade.
3: Ninguém percebe.
0: Ninguém é verdade.
3: É um golpe silencioso.
0: É verdade,
3: a música vai subindo. Subindo. E magicamente a pessoa encerra o raciocínio e todo mundo segue o programa. É, anos de rádio geram um poder que deveria ser estudado pela ciência. Abraço, Rafael.
0: Aí, Rafael, obrigado, Rafael.
3: Faz isso aí,
0: não tem nada a ver com isso. Não, não é.
4: Fácil. Só porque não temos coragem de falar.
0: A trilha alta é pra dar pra imprimir ritmo no programa. Pra imprimir ritmo, pra gente ficar mais elétrico, mais
3: altivo. É uma trilha.
0: É
3: uma senhora trilha.
0: Exato. Aula de inglês.
3: Oh my God.
0: Essa aqui vem em especial para os nossos colegas que estão nos Estados Unidos fazendo a cobertura da Copa do Mundo. Fala aí, pretinhos, me chamo Douglas Clock.
2: Que é hora, né?
4: Douglas
2: hora, né?
3: É pistola, Glock. Plá, plá, plá.
0: Não é Glock, é Clock.
3: Não é Glock, yeah.
0: E é Clock com K.
2: K-L-O-C-K.
4: AK-47. Plau, plau, plau.
0: Sou professor de inglês há 18 anos, morei na Inglaterra e tenho a certificação internacional CELTA.
4: Ah, já tive um, já.
0: Certificate in English Language Teaching to Adults.
3: Eu adoro quando fala inglês.
0: Da Cambridge University.
2: Nossa,
0: hoje trabalho com aulas particulares aqui em Blumenau. Alô?
5: Alô.
0: Estava ouvindo o programa e me divertindo com a história que o Fetter contou sobre o ex-patrão que adorava traduzir títulos de músicas em inglês. Eu não lembro isso. Falei isso?
3: Tu falou que tinha um ex-chefe na época que tu entrou na rádio, que ele anunciava as músicas em inglês e depois traduzia.
0: Certo.
3: E ele traduzia errado.
0: Ah, entendi. Aí rendeu boas risadas no estúdio. O problema, amigos, é que poucos minutos depois, quem estava fazendo essas cagadas eram vocês. Foi lindo. Foi lindo, cara. Um rindo da tradução errada do ex-patrão, outro tentando pronunciar, outro corrigindo e todos ao mesmo tempo errando juntos.
3: Que era people like us, que era pessoas...
0: Gostam de nós. Que a tradução é pessoas como nós, né? People like us.
3: Pessoas gostam
0: de nós. Mas em alguns momentos parecia uma reunião de especialistas que aprenderam inglês assistindo Netflix com legenda.
3: Pô, que memória.
0: E não é a primeira vez. Volta e meia aparece uma palavra em inglês no programa e alguém manda uma pronúncia que faz um professor ter uma pequena arritmia. Aí o outro tenta ajudar e piora. Aí aparece um terceiro para confirmar a informação errada com toda a confiança. Come on, guys. E é justamente aí que mora o perigo. Inglês não é só decorar palavras, assistir séries ou traduzir música. Tem contexto, tem pronúncia, expressões e também aquelas pegadinhas que fazem muita gente achar que entendeu tudo quando, na verdade, entendeu foi absolutely nothing.
5: Ah, eu adoro quando fala inglês.
0: Mas é ele que escreve.
5: Mas é que é tu que falha.
0: Bom, eu tô lendo o e-mail do cara. Então fica a dica, antes da próxima tradução criativa ou da próxima pronúncia questionável, fale

0: com quem entende do assunto. Obrigado por me fazerem rir todos os dias. Vocês continuam fazendo o programa.
1: É, nesse caso a gente não pode aumentar a trilha.
0: Eu,
1: né,
0: tento evitar incidentes diplomáticos. Vocês continuam fazendo o programa e eu tento evitar incidentes diplomáticos com países de língua inglesa. We have a deal? Deal. Grande abraço. É que eu tenho uma coisa, eu quero dizer também pro nosso ouvinte Douglas Clock, que é uma tremenda covardia da parte dele.
1: Ele é professor.
0: Ele, como professor de inglês há 18 anos, ele não pode agir assim com alguém que sabe muito menos inglês do que ele, como nós todos aqui.
2: Tapa de luva, Alexandre. Do Del Neyre agora.
0: A mesma coisa. O que acontece? Tá roncando, tá dormindo, mister?
1: E meio longo, né?
3: Boring.
0: O que que eu quero falar com isso? Existe uma crítica a todos os árbitros que não são originais da língua inglesa e que tem que dar veredito ao vivo na Copa do Mundo, no telão, pro estádio inteiro ouvir, e um monte de gente critica estes juízes porque não falam um inglês perfeito. Foda-se o inglês perfeito. O cara, naquele momento, ele só tem que comunicar. E se ele comunicar em inglês indiano e o resto das pessoas ouvirem, não temos mais um problema. Está comunicado, está falado, está entendido. Acabou. Ah, mas tu não fala perfeitamente. Puta merda, não falo perfeitamente. Me perdoa. Mas fome eu não passo.
2: É. Tá rolando uma humanização, né, do inglês nessa Copa do Mundo, de alguns profissionais da área.
0: O Klaus ontem, se não me engano, foi ontem ou anteontem.
1: Foi muito bem, cara.
0: O primeiro juiz brasileiro.
3: O Wilton Pereira na estreia da Copa,
0: mandou,
3: ele tomou...
0: muito bem, cara.
3: Não, mas criticaram ele.
2: Criticaram ele porque os jogadores não conseguiram entender o que ele falou.
0: É uma questão de sotaque, cara.
2: Isso, exatamente.
4: Tá, mas ele tinha que se fazer entender.
0: Mas ele se fez entender.
3: Não, a seleção africana não entendeu.
2: Léo, mas beleza, mas aí são pessoas de outro país também escutando o cara falar inglês. Isso pode acontecer.
0: Cara, na África se fala português,
2: francês,
0: se fala francês,
2: inglês.
0: Se fala inglês, se fala um monte de língua no continente africano, cara.
3: Português.
4: Eu recebi uma mensagem esses dias de um cara na internet meio criticando o meu inglês e o do Lelê, né? E aí a mensagem era dizendo assim: cara, você não tem nem vergonha de passar, falar desse jeito nas redes sociais e nas lives. E eu disse: cara, a gente tá aqui justamente porque a gente é um bando de sem vergonha. A gente não tem vergonha, porque qualquer jeito que a gente falar, as pessoas nos compreendem, e o melhor, ninguém aqui nos corrige. As pessoas simplesmente entendem.
0: Tem uma situação que acontece, especialmente com brasileiros que falam
4: português. Só brasileiro que corrige.
0: E pessoas de língua inglesa, especialmente os americanos, porque o brasileiro pede desculpas pro americano pelo seu inglês pobre. Pô, me desculpa, eu não falo inglês muito bem. E o americano, ele sempre vai te dizer: cara, relaxa, eu nem... português eu não sei nenhuma palavra.
2: Perfeito. E o americano vem pro Brasil e fala: eu gostar Brasil. E a gente,
3: cara, mora aqui há 50 anos, cansado de falar português, ainda tem um monte de americano.
2: Cara, o artista vem no show e fala: obrigado, Porto Alegre. Olha como ele se preparou. Parou pra estar aqui com a gente.
4: Ontem o Lelê foi cortar o cabelo. O Lelê foi cortar o cabelo, a gente tava conversando com o pessoal da bateria. Aí eu arranquei pedindo desculpas pela minha língua, e a mulher disse: não, tu fala bem, eu entendo.
0: É isso aí, cara. É uma sacanagem, sabe?
4: Que a gente faz com a gente mesmo.
2: Mas, Alexandre, tu viralizou uma entrevista. Uma repórter brasileira que trabalha para um jornal inglês entrevistou o Alisson na coletiva de imprensa.
0: Uh-huh.
2: E ela pediu desculpa pro Alisson, mas ela faria a pergunta em inglês porque ela tava por um veículo americano.
0: Eu vi.
2: E eles conversando, e tem um professor que faz vídeos corrigindo. E, cara, ele comenta: tem erros dos dois lados, dela que trabalha lá num jornal americano, e dele que mora na Inglaterra, joga na Inglaterra. Mas ele diz: mas a conversa é linda entre os dois, eles conversam em inglês
0: perfeita comunicação,
2: perfeitamente, com palavras inclusive bem específicas, mas existem erros gramaticais ali. Só que, cara,
0: erros gramaticais nós brasileiros cometemos em português todos os dias.
3: Exatamente. Toda hora tem português.
0: E português é uma das línguas mais difíceis do mundo.
3: Olha, cara,
0: de falar corretamente, assim, ilibavelmente.
3: Se não for a mais difícil, cara, porque comparar com o inglês, o tanto que a gente tem de regra e de coisa.
0: O inglês é muito fácil, cara. O inglês é muito fácil, de verdade.
1: Too easy.
4: Que eu gosto quando vocês falam.
1: Too easy.
0: Tá bem. Quer dizer, muito fácil na comparação com o português, né? Lá na base.
4: É que a gente tem um problema também, né, gurizada? Que a gente é o único país que fala português na vizinhança toda, sabe?
3: Todo mundo fala espanhol! Todo mundo fala espanhol!
4: Pra gente é mais difícil tudo, assim.
0: Na verdade, nós falamos brasileiro, né? É isso. Nós falamos brasileiro no Brasil, né?
2: É muito específico, né?
1: Não, porque cada região tem até o seu visto de linguagem.
2: Mas é que os países que falam português, tipo Portugal, Cabo Verde, eles se entendem muito mais do que a gente entende.
4: Angola! Sim. Angola. Mas sabe que Cabo Verde, Rafa, a gente conversou com bastante torcedores de Cabo Verde, eles têm um sotaque mais...
0: Deu uma cortada, Adam.
1: Not so good. The cut the sound.
2: O português
1: cut
2: não tá the muito sound.
0: E tem uma coisa também com o empobrecimento da cultura no Brasil, né? A gente vê a cultura é empobrecendo no Brasil. As pessoas falam cada vez mais errado e é cada vez mais aceito.
3: Porque se a gente pegar a própria linguagem...
0: Falta de plural.
3: A linguagem da internet, ela não é uma linguagem totalmente correta.
0: Não é,
3: claro que não. A gente fala com abreviações, a gente fala com...
0: Com emojis.
2: Mas cara, no rádio, antigamente, tu tinha que ter um português eloquente, exaltado. Daí um vozeirão, né? Não, mais do que o vozeirão, era inadmissível tu usar gíria no rádio.
0: Isso.
2: Cara, há 10, 15 anos
0: atrás... Mas a Atlântida mudou muito isso. Verdade. É verdade, cara. Claro, é verdade. Claro, a comunicação jovem de rádios como a Atlântida mudaram, trabalharam pra mudar isso na... A comunicação trabalhou pra mudar isso.
2: Sobre Cabo Verde, ainda tá ruim. Antes.
0: Adams tá cortando também. Vamos fazer um rápido show de intervalo. Vamos corrigir o som do Adams. Stop. E a gente já volta com o Pretinho Básico.
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9: 9 graus.
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0: Estamos de volta com Pretinho Básico.
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11: 5 minutos para as 2 da tarde, estamos de volta com o Pretinho Básico. Obrigado pela sua audiência, você que nos escuta ao vivo de segunda a sexta, 1 e 6 da tarde, e depois nos pega em áudio e vídeo em todas as plataformas de streaming. A cobertura da Atlântida na Copa. Boa tarde, galera do Pretinho. Boa Só tarde. Queria mandar este e-mail para dizer que a cobertura da Copa realizada pela Atlântida está sensacional. Cara, vocês são feras no que fazem. A Rádio Jovem... Ah, não sabia que ia estar a concorrência aqui, desculpa. A Rádio Jovem Pan, para ser mais específico, o programa Pânico está perdendo de longe para vocês. Mas assim, de muito longe. Parabéns pelo trabalho, Lele Adams. Aqui é o Luiz de Itapira, interior de São Paulo, terra do Capitão Bellini. O querido Luiz de Itapira. Eu não vejo mais semelhança entre o Pânico e o Pretinho.
12: Tá diferente,
11: né?
12: Diferente.
11: São programas diferentes hoje, né, cara?
13: O Pânico, ele sempre se caracterizou primeiro por um programa de entrevistas, coisas que o Pretinho e o Cafezinho. O Cafezinho até era. A gente fez um documentário.
11: Tinha entrevista
13: no Pretinho, por exemplo, a gente não para o programa aqui pra receber um convidado todo dia.
12: Ao contrário, é muito legal quando o convidado chega e faz o Pretinho.
11: Isso.
12: Ele é um de nós.
13: E eles estão em São Paulo, que, porra, que também é muito mais fácil.
11: Também, claro. Muitos convidados, que vem muita gente que vem a Porto Alegre fazer show, enfim, pede pra vir no Pretinho. Aí não tem como negar, né, cara?
12: É.
11: A gente não tem também essa
12: não
11: disponibilidade.
12: É como se a gente procurasse
11: as entrevistas. Exato. Até porque Porto Alegre, né, nós estamos longe demais das capitais, né, cara?
13: Então, o Pânico virou um programa político.
11: Também.
13: É o motivo, inclusive, do Bola ter saído do Pânico.
11: Sim.
13: E tal. Ele falou, cara, isso aí é deputado, senador, parou de ir, tipo, a Gretchen.
12: Uma pegada bem TV também, né?
13: Não, virou TV depois do Jovem Pan, TV.
11: Mas, claro, todo respeito ao Pânico, todo respeito ao trabalho do Emílio Surita lá já.
12: Nos citam lá direto.
11: Quase 40 anos à frente do Pânico. E é isso aí, mas obrigado pelo elogio ao que nós estamos fazendo, este trabalho magnífico realizado pela equipe do Grupo RBS,
12: que está livre da chinelagem
11: na Copa do Mundo em 2026. Agora a gente abre a votação para o craque do episódio. Pode sair votando, mister!
14: Solo before antes del voto, eu necessito convidar toda a audiência de Pretinho Básico e de Rede Atlântida para entrar em perfil de arroba o bola nas costas, onde temos um conteúdo perfeito mostrando o melhor lugar de futebol de New York. Entrem depois de Pretinho, por favor.
11: Obrigado.
14: Mi voto é para você, Alejandro.
11: Oh, obrigado,
14: mister. Um grande hostess of radio.
11: Obrigado, mister. Obrigado. O Rafinha vai votar em quem?
12: Ah, tu tá me metendo nessa aí. Eu sei que já não sou o último, mas em seguida é ruim. Tô analisando.
11: Cara, deixa eu te falar uma coisa, cara.
12: Cara, pode me falar. Vota. Vou votar...
11: Só vota.
12: Hoje difícil, né?
11: Difícil, né? Hoje foi bom demais, né?
12: Bom demais, pô.
14: Daqui a pouco, la voz de Brasil.
11: Amarelinho pra ti. Tá, amarelinho pra ti pela enredada. Tá expulso, já tinha? Tá puta, tá expulso, então não vai votar. Ah, que pena.
5: Valeu, porra. Valeu, pior que ele deu. Ele não sabia que tu tinha.
11: Que pena.
15: Você ficou.
11: Vai, obrigado, Rafinha.
15: Pegue o seu banquinho.
12: Por isso que eu tenho que ser o
11: último. Abraço, obrigado, querido. Vai lá.
15: E o alemão te expulsou, você ficou cocô. Pegue o seu banquinho e saia do pretinho.
11: E saiu puto.
13: Ah, normal, mas também ele pediu, né?
11: Então Otinho, vota. Né? Vota tu então, Léo.
13: Cara, eu voto em ti, gostei aí do programa. E só fazer um convite pra galera, amanhã eu tô no Boteco Comedy, em Novo Hamburgo, 9 horas da noite. No arroba o Gordo Léo, no arroba do Boteco também lá de Novo Hamburgo, tem o link pra comprar o teu ingresso pra ver as aventuras do Gordo Léo com o Palhaço Maionese e o Ivan juntos.
11: Bom, no palco, eu iria lá junto. Ver vocês, cara, mas eu vou estar em Floripa com o Porã no Atlântida Celebration.
13: Estaremos lá. Boa, eu queria muito ir, mas não vai ruim pra mim ter esse show aí, mas...
11: Na próxima, então. Obrigado pelo teu voto, tá? Vini Moura, Vini Júnior.
5: Ah, vou estar em ti que vai lançar essa carona até Floripa.
11: Obrigado.
5: Mim.
11: Tu quer ir comigo de carona?
13: Claro. Mas vai rápido, Vettel.
5: Cara, eu tô com pressa.
11: Vou sair amanhã 2 da tarde.
5: Pra chegar... Chegamos que horas?
11: 4:30.
5: Pá, coisa linda.
13: Sem trânsito, 3 meses. Parar pra almoçar, nós vai.
11: Obrigado pelo teu voto, Vini Moura. Pô, Rafael Gomes.
5: Cara, eu ia votar no Vini, mas eu acabei de lembrar que ele deu uma enredada por nada e seguiu a vida dele.
13: Então, qual enredada que
5: Não, eu não tô confundindo. Ele começou a ler o e-mail pra falar da trilha do Pretinho. Eu ia votar no Rafinha, tá. Porque ele te sacaneou uma hora dizendo, pai, não temos uma trilha pra aumentar no feto. No e-mail do professor de inglês. Aí o Rafinha foi expulso. Aí eu ia votar no Vini, e o Vini começou a ler o e-mail da trilha, aí do nada ele pegou e falou, ah, vou te dar um presente, não sei o que, não sei o que, não sei o que, e seguiu o baile.
11: Tipo, não falou do presente, não falou nada. Mais nada, me então, deixou pendurado. Então
5: eu vou votar em ti, Alexandre.
11: Obrigado! Unânime!
5: Eu não enredei.
11: Votação unânime em mim, muito obrigado. Eu também ia votar no Rafinha.
13: Eu ia votar nele, porque ele conseguiu pela primeira vez ler um e-mail muito bem,
11: exatamente,
13: cara.
11: Exatamente,
13: não, de homenagem pra ele meteu
5: pra Kellen, beijo, Kellen.
13: E português correto, ele não se atrapalhou em nada, cara.
11: Ô, meu, você é um idiota, meu, você é um idiota.
13: Tá, isso é isso, mas uma coisa não tem nada a ver com a outra.
11: O quê?
13: Não, ele ser um idiota e se expulso, não tem nada a ver com a outra.
11: Não, ele foi expulso porque ele é um idiota.
13: Ah, também?
11: É só fazer, velho. Vai votar em quem? Vou votar em fulano. Pronto, é simples.
13: Porque tá,
5: ele também enredou pra
11: mas
5: nada.
11: Mas é que ele tem uma necessidade, cara. O Rafinha, ele é leonino, né? Ele é virginiano.
5: Eu sou leonino.
11: Ele tem uma necessidade de chamar o holofote pra ele.
13: Sendo que já tem um intervalo pra tu pensar.
11: Exato! Ah, estou pensando. Eu não sei o quê.
5: É verdade.
11: Chato virginiano, então. Virginiano chato.
13: O Virgínio ali é complicadinho.
11: Eu, então, vou votar no Rafael Gomes, que fez uma produção espetacular do programa.
5: Ele esqueceu a lista lá.
11: É verdade, esqueceu.
5: Eu não esqueci a lista. A lista não existe.
11: Não é verdade, a lista não existe.
13: Mas inventa,
5: como inventar. Para, tu enredou na hora de ler o teu e-mail.
11: Não tem como inventar.
5: Gomes, ninguém lembra que eu enredei.
11: Não tem como inventar.
5: Ninguém lembrou.
13: O Petra lembrou que tem.
5: Só lembrar.
13: Prometeu um presente pro cara.
11: Qual era o presente que tu vai me dar?
5: Tu vai usar o ano inteiro.
11: É? O que que é?
5: Um calendário.
13: Era boa.
11: O Pretinho volta logo mais às 6 da tarde. Venha se divertir conosco. Um abraço, boa tarde de sexta. Bom final de semana e tchau.
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9: Simbora então, tá começando mais uma edição do Multimúsica aqui na 95 Mega FM nessa tarde de sexta-feira, 3 de julho de 2026. Uma ótima tarde para você que sintoniza, para você que se conecta na nossa programação. Hoje é Dia Internacional Sem Sacos Plásticos, Dia Nacional de Combate à Discriminação Racial. E a partir de agora comigo, Fred, mandando ver as melhores músicas, trazendo sempre informação, conteúdo, entretenimento. 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Tempo firme, algumas nuvens, né? Aquela chuva finalmente deu uma trégua. A temperatura neste momento pela região, 8 graus em São José do Ouro, em Getúlio também 8 graus, 9 graus em Ibiaçá, 9 graus em Sananduva. E por aqui a gente abre com Justin Bieber, Major Lazer, Cold Water.

0: 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Isso foi o som da Katy Perry com Firework, 11h20, meu lugar, e Felipe Phillips Home, pra fechar mais uma sequência do Multi Música.
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0: Brasil segue em alerta por causa do aumento dos casos de síndrome respiratória aguda grave. Segundo a Fiocruz, principal responsável é o vírus em sinal respiratório, o VSR, que tem circulado com mais força durante o outono e inverno. Nas últimas semanas, o vírus respondeu por mais da metade das infecções respiratórias no país e é a principal causa de bronquiolite e pneumonia em crianças de até 2 anos. Idosos, pessoas com imunidade baixa também fazem parte do grupo de maior risco. Especialistas explicam que o frio, o ar seco, ambientes fechados facilitam a transmissão dos vírus e a recomendação é manter a vacinação em dia, lavar as mãos com frequência, evitar contato com pessoas doentes e procurar atendimento médico se os sintomas se agravarem. A prevenção continua sendo a melhor forma de enfrentar esse período de maior circulação das doenças respiratórias. O governo do Brasil, por meio do Ministério da Cultura, atendeu pedidos dos telespectadores, lançou nessa semana o aplicativo da plataforma de streaming Tela Brasil para dispositivos Android e iOS. O produto, lançado em maio, que inicialmente só estava disponível na versão web, é o primeiro serviço público federal de streaming audiovisual do país, reunindo obras históricas, produções contemporâneas, conteúdos educativos e acervos de instituições federais de cultura. Embora o debate ético sobre o uso da inteligência artificial no cinema esteja longe de chegar ao fim, uma das gigantes do streaming parece ter encontrado um bom caminho para o uso da tecnologia. A Netflix usará as ferramentas da Eleven Labs para recriar a voz do ator Gene Wilder, o eterno Willy Wonka do clássico A Fantástica Fábrica de Chocolate de 1971, para o reality show Wonka, O Bilhete Dourado, que é inspirado no universo do filme. Segundo a Verity, a recriação da voz do ator foi feita em total colaboração com os herdeiros de Gene Wilder, seguindo o exemplo de outras recriações já realizadas pela empresa de pesquisa e desenvolvimento de áudio por inteligência artificial, como nos casos da atriz Judy Garland, de O Mágico de Oz, e do ator Burt Reynolds, de Agarre-me Se Puderes, filme de 1977.
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6: 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E a hora?
0: 3:24.
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0: Vamos lá, falando de Copa do Mundo. A principal novidade no treino da seleção brasileira nessa sexta foi a presença de Rafinha, o atacante que sofreu uma lesão no músculo posterior da coxa direita na vitória por 3-0 sobre o Haiti no último dia 19 de junho, deu mais um passo no processo de recuperação e trabalhou em campo ao lado dos companheiros. A volta do jogador, comunicado pelo técnico Carlo Ancelotti ao grupo, teve aplausos e tradicional corredor polonês e com atacante passando no meio de duas filas de jogadores, sendo agraciado aí com alguns tapinhas, né? Quando retornou aos treinos após recuperar da lesão, grau 2 na panturrilha direita, Neymar passou aí pela mesma recepção. Sobre ainda o treino, no período em que os trabalhos desta sexta estiveram liberados à imprensa, Ancelotti não realizou nenhuma atividade que desse indícios de quem será o substituto de Lucas Paquetá. As opções são o volante Danilo Santos e os atacantes Gabriel Martinelli, Endrick e até Neymar. O técnico tem ainda o treino de amanhã para definir quem será o titular. Hoje entra em campo a Austrália e Egito às 15 horas, às 19 tem Argentina e Cabo Verde e às 22:30 Colômbia enfrentando Gana.
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0: Vamos lá, estamos de volta, rolando o som no Multimúsica aqui na Mega, patrocinado por PS Atacarejo, preço de atacado no varejo. 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
1: 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E a temperatura?
2: 9 graus.
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2: Multimúsica rolando aqui na 95. Fechamos a primeira linha de hoje com Usher e Pitbull, TJ Gotts, Falling in Love, Polo, Ivo Mozart, Vagalumes, Love Philosophy do Jamiroquai na clássica.

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0: Polícia Rodoviária Federal inaugurou nesta sexta a nova sede da corporação em Passo Fundo. Localizada às margens da BR-285, a unidade passou por uma ampla reforma e teve a área construída triplicada, passando de 400 para cerca de 1.200 metros quadrados. As obras começaram em 2022 e receberam investimento de aproximadamente 6 milhões de reais. A nova estrutura amplia a capacidade de atendimento, oferecendo melhores condições de trabalho para os policiais e de serviço à população. E para quem está procurando uma oportunidade de trabalho, tem mais alguns dias para se inscrever no processo seletivo do IBGE. O prazo para concorrer às vagas temporárias do Censo Agropecuário foi prorrogado até 9 de julho. Na região, o posto de Itapejara oferece 12 vagas para diferentes funções, atendendo também municípios como Sananduva, Ibiaçá, Painfil e Getúlio Vargas. Os salários chegam a pouco mais de R$4.000, dependendo do cargo, além de benefícios. As inscrições devem ser feitas pela internet. E a Receita Federal começa a emitir a partir do dia 31 de julho o novo CNPJ, o Cadastro Nacional de Pessoa Jurídica, em formato alfanumérico. A principal mudança é que os novos cadastros poderão combinar letras e números, mantendo o total de 14 caracteres. A alteração vale apenas para novos registros. Empresas que já têm CNPJ não terão o número alterado e não precisarão fazer qualquer atualização cadastral por causa da mudança.
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0: Vamos nessa, abrindo mais uma hora aqui da programação do Multimúsica, rolando sempre as melhores para você que tá sintonizado, para você que se conecta na programação aqui da Mega. 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Segue só na 95, Camila Cabello. Hey.

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3: 9 graus.
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2: Escutou lá do Bom da Vida, fechando por aqui mais uma rodada com Offspring, The Worst Hangover Ever, Capital Inicial Nunca Disse Adeus, Nathan Dahl com Ella Henderson, 21 Reasons, Armandinho, Rosa Norte.
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2: O Brasil viveu um dia de emoções distintas no torneio de Wimbledon de tênis, um dos quatro principais do tênis mundial, os Grandes Slams. Nessa sexta, carioca João Fonseca se despediu da disputa de simples masculina no All England Club, em Londres, Reino Unido. Porém, na chave de duplas femininas, Luiz Stephanie estreou com vitória, enquanto a também paulista Laura Pigossi, que herdou uma vaga de última hora, caiu na primeira rodada. Número 27 do ranking da Associação de Tenistas Profissionais, João foi superado pelo russo Roman Safiulin, de posição 132 do ranking, por 3-0. O adversário do carioca, que foi o 36º do mundo em 2024, já tinha eliminado o compatriota Andrei Rublev na estreia. O brasileiro, por sua vez, repete a campanha de 2025, quando também caiu na terceira rodada de Wimbledon. Já Luiz, a sétima melhor duplista do mundo pela lista da Associação de Tênis Feminino, e a canadense Gabriela Dabrowski precisaram de 58 minutos para avançarem à segunda rodada do torneio. Na próxima fase, elas pegam pela frente agora as norte-americanas Caroline Dolleheit e Alicia Parks. O jogo está previsto para amanhã, mas ainda não há um horário definido pela organização.
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2: 4:27.
7: Na nova edição da revista Perfil Especial 15 anos, Eilson Studat Filho, fundador da Six Wellness Club, primeira academia 6 estrelas no Brasil. 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
4: Simbora por aqui de volta, rolando o som no Multimúsica, patrocinado por PS Atacarejo. 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Vamos lá, rolando mais música por aqui. Na sequência, tem o som do Killers e daqui logo depois, pedida da nossa audiência e da parte de Ibiraiaras, né? Mandando ver som pra Isabela. Curtindo aí a 95. Obrigado pela companhia.

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2: 9 graus.
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1: Muito bem, 14 minutinhos faltando pras 4. E eu vou ficando por aqui agradecendo mais uma vez a sua audiência, agradecendo a sua companhia. Daqui a pouquinho nosso colega Sandro vai estar por aqui na última hora do Multimúsica. Eu tô de volta amanhã, bem cedinho, 7 da manhã, vamos estar na área, trazendo para você o Despertador Mega. Um abração, uma ótima sexta-feira para você, bom comecinho de fim de semana. Amanhã a gente se fala aqui na 95.

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1: Agora 4:02.
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1: Bora então, muito bem, agora 4:03, a gente fica juntos a partir de agora até as 5 da tarde comigo, Sandro, nessa tarde de sexta-feira, sextou, né? Sextou de boa, solzinho entre nuvens, temperatura neste momento está em 10 graus. 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Uma horinha só, a gente fica juntos, mas com muita música boa, muita informação também, na melhor companhia aqui na Mega FM. Escute o lado bom da vida. Bora começar com 21 Pilots.

0: 4:12, 95 FM, né? Esse é o som da Mega com St. Jane Roses, ainda Biquíni Cavadão envelhece na cidade. Começamos com 21 Pilots com Shy Way.
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0: Temperatura 10 graus.
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0: Estamos de volta com mais um bloco de música pra você, fazendo companhia nessa tarde de sexta-feira. Bom início e finalzão de semana, né? Sextou, bom frio, né? 10 graus a temperatura, 90% umidade relativa do ar. 4:15, tá na hora da clássica da Mega.
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0: E a Surf Music do Jen Lovers Gazebel.

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2: Ao som do Alok, a Jennifer Lopez com Everything's Fine, ainda Melim, Gelo. A clássica da Mega foi a Surf Music do Johnny Love's Gazebel, Love Keeps Drying Me Down. Fechando mais uma Mega sequência aqui na Mega FM. 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
2: Bora trazendo informações para você em mais uma edição do RSA News ou do Mega News, né? Líder de um esquema de lavagem de 10 bilhões de reais do primeiro comando da capital, PCC, coordenador logístico responsável pelo controle financeiro da trama, Vitor Henrique de Oliveira Shimada, o primeiro brasileiro sancionado pelos Estados Unidos por vínculo com a facção, estruturou um vasto arcabouço com 73 empresas de fachada para ocultar e movimentar cifras bilionárias do tráfico de drogas, especialmente de haxixe, segundo a Polícia Federal. Shimada é o principal alvo da Operação Exchange, que foi às ruas nesta sexta-feira para prender 11 suspeitos e cumprir 3 mandados de busca e apreensão contra o núcleo financeiro do PCC. Em Erechim, maior festival de dança do interior gaúcho está com as inscrições abertas. O evento reunirá mais de 1,4 mil bailarinos de todo o Brasil. É uma programação gratuita que inclui competições, mostras especiais, oficinas, palestras e ações de inclusão. Acidente da RS-467 na tarde de hoje em Tapejara. Jovem fica ferido no acidente. Mulher conduzia um Fiat Palio que colidiu contra o barranco na tarde de hoje na localidade de Linha Calegari. E atualizando a previsão do tempo, amanhã, sábado, final de semana de tempo nublado, aberturas de sol, variação de nuvens, alguns períodos com mais presença do sol aqui na nossa região. E as temperaturas caem ainda mais para amanhã, mínimas em torno de 1 grau positivo, né? Máximas de 13 a 14. Para domingo, tempo bom, apenas com variação de nuvens, também com alguns períodos mais presença de nebulosidade, outras com mais presença do sol. Está marcando apenas 1 milímetro de chuva durante a madrugada aí de domingo, né? Mínimas de 7, máximas de 20 graus.
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2: Agora 4h28.
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1: 9,5 graus.
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1: Exportações para a China cresceram 24,4% em junho e 21,9% no primeiro semestre deste ano. Balança comercial registra superávit de US$ 9,7 bilhões em junho. Preços dos alimentos caem, mas fenômeno El Niño é uma ameaça, aponta FAO. E o petróleo fecha em alta com foco em Estados Unidos e Irã e feriado em Nova York. Hoje é o dia 4, melhor, dia 3 de julho, né? Amanhã, feriado em Nova York. E eles estão antecipando, né? O famoso 4 de julho. E o dólar comercial sendo cotado a 5,17, com baixa de 0,74%. Índice Bovespa esperando em alta, né, de quase 1% aos 174.319. Poucas movimentações no mercado financeiro norte-americano também, né, devido ao feriado de amanhã, 4 de julho, nos Estados Unidos.

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4: 16:05, vou deixando o último bloco do Multimúsica de hoje, né? Desta sexta-feira. Amanhã retorna aí, né, a partir das 14:00, né? O Multimúsica aqui na 95 FM. 95.5 Mega FM, né? Logo na sequência tem Jean Martinazzo com vocês aí com a sequência da programação, né? O playlist vai ter sorteio também de uma pizza da Verati Impasti Pizza. Então acompanhe você também, participe. Fica um abração do Sandro. Vou deixar aí Papas da Língua Nova, Pura Ingratidão. 15:05, temperatura 9 graus, 3 décimos. Finalzão de tarde, um bom final de semana também.

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0: Muito bem, olá você, bem-vindo, bom final de tarde, começando mais uma edição do nosso Playlist Mega aqui na programação da Mega. Muito prazer, eu sou o Jean Martinazzo, eu te faço companhia até às 6 com muito som, muita música top no seu final da tarde. 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

0: Mega FM, escutando o Bom da Vida, 5 horas 18 minutos. Pra você curtir o som, aquele top, a canção de Lady Gaga, The Dead Dance. Já já eu tô de volta.
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0: 7 graus, boa tarde.
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0: Vamos lá então, informação do mundo da música pra você. Atualizando, a cantora Sienna Spirro lançou nesta sexta-feira seu primeiro álbum de estúdio, o Visitor, né? O disco se une aí umas 10 faixas que misturam soul e pop, com letras sobre amor, perdas e a mudança de vida, né? Segundo a artista, o álbum fala sobre aprender a valorizar os momentos antes que eles passem, trazendo um lado mais íntimo e reflexivo da sua trajetória.
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0: Mega FM, escute o lado bom da vida, acesse o curtir o som de Maroon 5, é o Diet. Já já eu tô de volta.
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0: 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Vamos de check-in, Canela, né? Aqui no Rio Grande do Sul, um dos destinos mais encantadores da Serra Gaúcha. Vizinha de Gramado, cidade combina belas paisagens, clima aconchegante e atrações para todas as idades. Dos cartões postais é a famosa Catedral de Pedra. Já para quem gosta de natureza, o Parque do Caracol oferece trilhas mirantes e impressionantes cascatas do Caracol. Esse pode ser um destino da sua viagem para o final de semana.
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0: Muito bem, de volta 5h32, Playlist Mega, patrocinado por Mano Academia. 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

0: no nosso playlist é o som de Calvin Harris, aqui na edição com Blazing e Alexandre Carlos Sunshine. Já já tem muito mais.
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0: Bora então, informação do mundo da música pra você acompanhar aí, ó. A cantora Celine Dion, ela lançou hoje o single em francês Bonjour, Pardon, Merci, dando sequência ao seu retorno musical após um lançamento de Dawson em abril. A novidade também aquece a expectativa para a residência de shows da artista em Paris, que começa em setembro. As 16 apresentações já estão com ingressos esgotados.
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0: 5h49, estão abertas as inscrições para o curso técnico em enfermagem da Ideal. 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Ganhador de hoje da Verati Impasse Pizza foi Murilo Bertolini. Parabéns, Murilo! Ganhador, então? Você que não ganhou, não se estressa não, meu querido. Semana que vem tem mais sorteios aqui na programação Mega. Na sequência tem um Pretinho Básico.
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1: Boa tarde, meu amigo Rafinha Beneghezzo.
2: Ah, hoje tem da pena, hoje tem todo mundo. Vamos embora pra mais uma edição do Pretinho Básico, 6:06, a última ao vivo dessa semana, porque a sábado e domingo estaremos em modo reprise. Tanto a uma como às 18 horas, 13 e 18. Obrigadão pela sua audiência. Final de semana que promete de muito frio, mas a gente vai aquecendo a galera aqui, é ou não é, Neto Fagundes?
3: Frio como abraço de sogro, meu querido.
2: É, coisa linda, tudo bem, Neto?
3: Tudo jóia, Rafinha.
2: Maravilha, vamos embora. Vini Moura aqui estava comigo desde as 17 horas.
3: Não tem larga.
2: Pra todo o Rio Grande do Sul e também pela TLTV, e agora seguimos no Pretinho Básico.
3: É, tamo aí, né?
2: Tamo aí.
3: Olha, eu te vi mais que eu vi minha mina.
2: Ah, eu imagino, cara. Boa tarde, Léo Oliveira.
4: E aí, Rafinha? Pô, tudo que certo. Da hora que o Egito classificou.
2: É, eu achei legal também, a gente acompanha os pênaltis.
4: Aham. Oi, Regi.
2: Ele é, né?
4: Uma cavada,
2: ele bateu o pênalti na cavadinha, né?
3: Carne branca, esse é lá.
2: Como é que tá o Rafael Gomes?
3: Fala, Rafinha, boa tarde.
2: Boa tarde, já noite desta sexta-feira gelada.
3: Aí, o alemão, cadê?
2: No sul do Brasil, ruim pra mim, louco. Hoje tá difícil.
3: Bom, o alemão ficou bravo comigo hoje.
2: Me irritei hoje.
3: Ah, por isso que não veio a seis?
2: Não, é verdade, cara, não gosto que eu pague um vale, né? Produção tá pecando. Onde é que tá o Lelê Bortolassi? Vamos a New Jersey. Fala, Lelê, boa tarde.
5: Como é que estamos? Temos Opa. Que testar de novo o
2: não,
5: som aqui.
2: Tá incrível, Lelê. Externa 1, externa 1 tá bombando, Lelê.
5: Externa 1, maravilha.
4: E esse Vettel atrás de ti aí? Tá
5: e
4: bonito esse tiozinho
5: também.
4: Aí?
5: Ah, basicamente, tiozinho. Né, Léo? O que acontece aqui é que isso aqui é um ponto de fotos, né? Um ponto... É muito bonito tirar fotos daqui, né, cara? Porque tu pega a ilha de Manhattan inteira.
2: Isso.
5: Atrás aí, pra quem tá vendo na live. Até vou sair da frente pra deixar mais bonito, porque eu deixo a coisa mais feia, né?
4: Ah, eu mas, prefiro tu. Não, tu tá bonito, cara. Tu tá lindo.
5: Tu tá centralizado ali
2: é
5: no
2: É o que tem,
5: vídeo.
2: Né?
5: Está
2: é
5: o World Trade Center, né? E,
4: não,
5: então
4: não,
5: é.
4: Um
5: sim, o novo, né, cara?
2: É o novo, né?
4: Não, eu vi o.
3: Ah, não, eu fiquei com a mesma dúvida. Voltamos no tempo.
4: É, que assim, eu pensei, né? Tô indo, nem
2: é que eles construíram
4: hoje.
2: Um novo prédio, né?
5: Eles construíram um novo, né, gente? Só pra atualizar
2: vocês. Ali eu vejo
5: vocês
2: um, né? Só se tiver um do
5: esse
2: lado.
5: Esse ano, dele. É, ficou só um, né, cara? Esse ano completa 25 anos. E pra ele, uma construção deles aí. Se fosse no Brasil, certamente não teria nenhum outro construído ainda.
2: Certamente.
5: Ou teria superfaturado, não teria resolvido. Mas aqui eles construíram rapidinho, né?
2: É, a crítica. O comentário jornalístico de Leandro Bortolassi.
4: Sabe, no reclama do velho, né?
2: Olha, deixa. Tu já entra na barca aqui, eu só apresentei a mesa, mas a gente tem que agradecer a MHNet Telecom pra gritar gol sem delay, conte com internet Globoplay e também Vero a maquininha com menor taxa e um banco completo. Seja Vero, pode seguir o baile, Lelê, trazendo a informação aí.
5: Não, é só porque ontem eu postei uma foto até de forma irônica mesmo. Né, uma foto que o Adams tirou minha na sacanagem dentro do metrô.
2: Uhum.
5: E a galera comprou a diversão, né, cara? Muito legal ali mesmo. Porque é pra pegar no PPZ, tudo pelo entretenimento. Mas teve um comentário do Magrão dizendo assim: ai, tu tá de trem aí, mas aqui no Brasil tu passa longe do trem, aí tu tira até foto. Aí eu fui obrigado a dizer pra ele: Magrão, olha só, eu peguei trem até uns 27 anos da minha vida, foi quando eu ganhei meu primeiro carro, tá? E outra coisa: se no Brasil nós tivéssemos transporte público com a logística e a qualidade do que tem aqui do trem, como tem em Londres, por exemplo, como tem aqui, cara, eu seria um forte candidato a não ter carro.
2: Sem dúvida.
5: Porque tu faz um monte de coisa que tu não precisa te deslocar com o carro, até porque aqui, uma das coisas mais caras que existe é o estacionamento. Você sabe quanto é que custa o estacionamento do estádio num dia de jogo?
4: Quanto é que custa o estacionamento do estádio? $80, meu irmão.
5: $250.
2: Caraca, tá, mano.
4: Não, por isso que ninguém vai.
5: Tô falando, cara.
2: Caraca, mano.
3: Não pode ser,
5: mas é que aqui, cara, tu consegue te deslocar pra todos os lugares com o metrô, sabe? Às vezes, dependendo da cidade no Brasil, tu vai ficar mais de uma hora dentro do carro pra andar, sei lá, 10, 15 quilômetros. Aqui tu... Apesar de que, vou confessar, tá? Uma crítica. A sinalização do metrô daqui, às vezes, ela é meio complicadinha. Se tu não tem o Google Maps na mão ali, tu te perde, sabe? Isso aí
2: é uma loucura, Lelê. Tu não tá entendendo.
4: Conta pra ele o que aconteceu. Tem que contar. Lelê,
2: é que assim, enquanto tu traz o teu comentário político, assim... É que é uma loucura, né? A Babi, na verdade, a esposa do Vini, entrou aqui e deu uma mijada nele no meio do programa.
5: Foi embora.
2: Bem feito. Ninguém respeita mais nada. Não, ela não precisa respeitar. Ela não precisa respeitar o Vini, mas ela pode respeitar o programa no ar.
5: Não, dependendo da mijada, tem que tomar mesmo. Não entendeu?
4: Ah, não, tipo assim, ó. Manda no ar, você olha pro cara disso.
2: Dá uma olhadinha no teu ar. Pensa assim, se puder. Olha o WhatsApp.
3: Dá uma mijada no cara na frente dos brothers,
2: é tipo assim. É uma merda.
3: Não, tipo assim, com o programa rolando. É tipo, tu perde a moral. Assim, eu não posso focar em mais ninguém.
2: Não, agora, inclusive, esse é o corte, né?
3: Não, tu não pode mais responder, meu.
2: Porque o Lelê trouxe toda uma crítica e toda uma construção de uma tese dele. E ninguém prestou atenção porque a Babi
3: entrou no estúdio. A tua sorte é que o teu assunto era muito sério, meu.
4: E a câmera
3: patifada uma maneira.
4: E a tua sorte, Vini, é que a câmera tava só no Lelê.
2: É verdade.
4: Não há imagem na live dessa cena.
5: E o mais louco, cara, que é o seguinte, cara. Se a gente fizesse...
2: Observem Neto Fagundes, né?
5: Um mínimo estudo... Quer ver? O Neto Fagundes vai vir nessa comigo. Se a gente fizer um mínimo estudo, a gente vai se dar conta que nos anos 70... O Brasil tinha uma malha ferroviária 70. gigantesca.
2: Verdade.
5: Para um país continental, isso é maravilhoso. Isso aí foi se deteriorando, foi sucateando. Aí hoje em dia existem até projetos de se fazer trens, disso, daquilo, né?
2: É o projeto.
5: Pra variar,
4: peguei o trem do amor.
2: Beleza, Lelê. Obrigado pelo teu comentário meio...
4: político,
2: meio,
4: né? O Manhattan Connect.
2: Manhattan Connect. É isso aí que eu falo.
4: Bem bacana, legal.
2: Tudo bom, da pena?
4: Eu tô... Não, mais ou menos.
2: O que houve, meu irmão? Tava se cagando, né?
4: Não, mas também. Fiz um cocô antes de entrar no
2: ar. Ah, não. Tá, desculpa, não precisamos bater nesse assunto.
4: E bateram meu brim ontem à noite,
2: meu irmão. O que houve? Te assaltaram?
4: Saí do Ocidente, aí fui dar esticada, fui ali na Farrapos.
2: Ocidente, um pico clássico em Porto Alegre.
3: Que esticada, hein? Saiu do Ocidente, foi na Farrapos.
4: Foi,
2: dá uma esticada. Longe.
3: É, do outro lado.
4: Viu as hotéis
2: e desceu,
4: né? Night é night, né? Night é uma criança, né? Night
2: Children.
4: E aí eu tô lá, tô tomando um conhaquezinho.
2: Certo.
4: Aí um rapaz, eu sou primo do Joia Rara.
2: Ah, é?
4: História é essa que tô falando meus esquemas no ar lá, me tirando pro otário. Bateu meu brim.
2: Te levou o quê?
4: Não, me cagou-lhe a pau.
2: Ah, te cagou-lhe a pau?
4: Cagou-lhe a pau.
2: Pô, que merda, cara. Aí apanhar é ruim, no frio é pior ainda.
3: Por culpa do Joia Rara.
4: Terminei a noite no chinelinho.
2: Tá.
4: Chileninha, perdão.
2: Chileninha, tá.
4: No centro, cantando Bésame Mucho Mamado. Botei Bésame Mucho. Aí peguei uma dama da noite e ela me acolheu.
2: Boa banda, nas antigas da Opinião ali, né? Dama da Noite.
4: Era uma banda.
2: Ah, não, era Dama da Noite.
4: Uma dama da noite. E ela, não, bunda também não. Então fala isso, meu irmão. Tem criança ouvido, velho. 6 e 14.
2: 6 e 14. Os destaques, meu irmão.
4: Não foi. Escovou o voltar,
3: que ela fala que tomou um pau na noite do Madonna, com uma dona.
5: Ah, é, isso é verdade.
3: E a palavra bunda é o...
5: A dama dispara.
4: Mas, não.
2: Tu quer trazer o bordão, não, irmão, que eu trouxe aqui os destaques.
4: Destaque, Rafinha!
2: Tá, os dois foram muito ruins, mas beleza.
4: Se eu gritar...
2: Ah, entendi, não, entendi. Ainda, bom, enfim, ele Zagonel.
4: Ainda vai narrar na
2: Gaúcha. 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
4: É
2: que
4: é o banho?
2: Quentinho.
4: O Lelê precisa de um banho geladinho, né?
2: Ah, é verdade.
4: Calor geladinho.
2: 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Muito bom.
4: Banho geladinho é bom, né?
2: É bom.
4: Banho geladinho.
2: Bom
4: saboroso. Do jeito tão gostoso.
2: Vamos pra dar um acordes, né, Lelê?
4: Pô, e no hotel, não, pô, e no hotel é melhor ainda que tu que paga a conta da água, né?
5: Ah, isso é verdade. Mas eu confesso pra vocês que o ar-condicionado do quarto do hotel, ele tá ali.
2: É punk, né?
5: 19h20.
3: Parecendo uma suadeira, tu e o Adams a noite toda.
5: Parecendo gordo. Não, não, cara. É porque é muito calor, Rafa. Quando a gente entra pra dentro do ar-condicionado, a gente quer esquecer que tem calor.
2: Pô, é grande o ar, hein?
3: Acaba botando tudo.
5: Acaba botando um pouquinho mais morninha, assim e tal.
3: Tu já viu o Adams pelado nessa Copa?
5: Não, cara, ele é um cara muito discreto, assim, ele sai do banheiro de toalha enroladas, e eu sou mais, não tô nem aí.
4: Mas ele dorme com uma regata fudida, né?
2: Ah, mas aí não dá pra julgar, pra dormir o cara usa a roupa mais ferrada.
5: É que ele dorme mais cedo que eu, né, gurizada? Ele faz o
2: despertador na Atlântida.
5: E eu fico tomando meu vinho branco.
2: Para o Rio Grande do Sul, né, Lelê?
5: Tranquilo,
2: né? Show de bola, o Marcelo Lampec. Marcelo Lampec de Freitas, ele é motora de aplicativo, estudante de programação de Canoas e completa hoje 34 anos, né,
3: Gabriel? Oh, meu querido, 34 anos, que rica idade, né, meu querido?
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2: Já vem tudo picadinho, tudo organizado. O José Thiago Zé Carona é o cara que tá levando essa live aqui pra toda a nossa audiência, em todo mundo e abrindo definitivamente os destaques
4: por aqui. É que o Neto achou que era pra contar uma piada, ele armou.
2: Não, tem os destaques aí.
3: Eu achei que tô lendo.
2: Ele tá lendo o material.
3: Ele armou aqui quando... Ele pediu a gol.
2: Cara, observem Neto Fagundes, ele leu o material.
4: Não, por isso que eu não li, ele dele aqui no papelzinho.
3: É que depois da mijada do garoto, eu não consigo mais prestar atenção, eu tô revivendo aquela cena.
2: Não, e nós perdemos ele, tu viu que ele não abriu mais a boca.
4: Tu quer ali resolver, nós te damos, dá uma luzinha.
3: Tu quer que eu exponha aqui o que aconteceu?
2: Claro, acho que esse programa é muito verdadeiro, né?
3: Nós recebemos recebidos, né, que recebemos.
4: Papá. Quer falar o papá, fala.
3: Exato. E aí eu falei, ah, é do PB, porque o pessoal ali da reserva falou, pô, podemos pegar aqui? Eu falei, claro, mas é do PB. Daí ela...
2: Ah, tá, nós recebemos o programa.
3: Exato.
2: Boa, tô precisando de janta hoje.
3: O que a gente recebeu? Cara, eu tenho que olhar ali pra confirmar.
4: Então
3: ela
4: vê.
3: E aí ela achou que era produto pra gente falar no ar, entendeu?
2: Ah,
3: não era.
2: Mas a gente teria informação, né, Babi, assim, se fosse pra falar no ar.
4: Mas o papai... Tá,
3: mas aliviou pro lado dele.
2: É, não,
3: aliviou
2: então legal, assim, não é uma mijada homérica, assim.
3: Se for verdade, né?
4: Não, pode. Então vai lá pegar o papai.
2: Não, vai, cara, agora é o programa, tá tudo, você chegou o material desde depois a gente vê, senão a gente vai ficar nessa aí.
3: Ele tá
2: aí.
3: Com fome.
2: Não, mas daí tu come depois, né? Daí tu come depois. É
4: não,
2: melhor,
4: não tô,
2: né?
4: Então, não pode comer mais no ar. Então.
2: Não, ninguém come no ar.
4: Não, ninguém?
2: Não, o tem garotão aqui come as coisas que você quiser. Mas assim, que eu lembre, nós da bancada dificilmente a gente come no ar, né?
3: Rodrigo, comeu um Zezé uma semana.
2: É, tá bom.
3: Passou uma semana comendo.
5: Não, foi um dia.
2: Nós vamos dar voz aqui aos destaques, então.
3: Ah, tu viu que o Alexandre passa,
2: brigando, né?
3: Tu viu que o Alexandre passa.
2: Inglaterra é aconselhada a usar Viagra contra o México na Copa pra evitar efeitos de altitude.
3: Cara, cuida o corpo a corpo, então.
4: Inglaterra
3: e México jogam domingo, partida das oitavas de final eliminatória, a última partida disputada em solo mexicano.
2: No
3: estádio Azteca. E lá, a gente tem 2.240 metros acima do nível do mar.
4: E o calor pegando.
3: E tem muitas seleções, Neto, reclamando da altitude. Por quê? Porque tá todo mundo, na sua maioria, jogando nos Estados Unidos e Canadá, que não tem altitude.
2: Sim.
3: E o México é o único país que até agora jogou todas as suas partidas no México, porque os outros foram eliminados.
4: E
3: já,
4: porque não é bobo, nem nada.
3: Exatamente.
4: Porque ele fez um acordo
3: com a FIFA.
4: Pois é, isso que me pegou. Que eles fizeram um esquema, né? A gente, tá, beleza, tava nos querendo até as oitavas e jogar em casa.
2: Quem não chora não mama, nego. O esquema é tudo na vida, pô.
3: Tá certo. E aí o México vai jogar essa partida contra a Inglaterra e a Inglaterra tá preocupada. Por quê? Vamos lembrar. Pô, a gente que torce aqui pra dupla Grenal, a gente tá acostumado com Libertadores, né? Toda vez que tem alguma coisa de altitude, é sempre duas estratégias.
4: O Anderson com aquela coisa, não.
3: É, são sempre duas estratégias, Neto. Ou vai no dia do jogo pra altitude, pra tu minimizar os efeitos, ou vai uma semana antes do jogo.
4: Aquela vez que ele perdeu pro Always Red, que era o
3: que
4: time
3: é pra
4: horroroso.
3: Tu te acostumar. Só que na Copa do Mundo não existe esse tempo hábil. A gente tem jogos de 4 em 4, de 5 em 5 dias. E o principal, tu joga num dia e tem outro dia que tem que ser de folga, de recuperação. Sim. Então, tu não vai viajar pra altitude, assim, etc. Então, o Thomas Tuchel, que é o técnico da seleção da Inglaterra, ele tá analisando maneiras de minimizar a altitude.
6: Qual é a altitude lá?
3: 2.240.
2: É bastante. Mas os jogadores podem ir com a família, né? Na Copa, sempre tem a família próxima.
6: Alguns.
3: Não, depende, não, gente. Depende da isso seleção.
5: Pode dar um problema, hein?
2: O bobo, né, Lelê?
5: Não, cara.
2: O quê?
5: A ereção, né, cara?
6: O corpo a corpo,
5: semi,
6: né?
5: O semiautomático ali, cara, 3, 4 centímetros pode fazer diferença.
2: Tá, mas a família não fica próxima ali?
3: Depende da seleção. Por exemplo, a seleção brasileira
2: tem a família
3: permite próxima. Nos dias de folga.
2: Sim, não. Então, eu tô falando dias de folga.
6: Que
2: então,
6: foi uma das coisas que foi bastante criticada, né, numa das edições da Copa, foi a proximidade que virou meio gandaia, assim.
3: É.
4: 2006 é um exemplo
6: de gandaia. Tinha segunda família, né? Também, né?
4: A terceira família.
3: Então.
5: Aqui da nossa aqui tem, né?
3: Tem especialista. Tu levou a tua segunda família, Lelê? Como no caso da nossa.
5: Pô, vocês esqueceram já da notícia?
4: Samir Chaldi, meu irmão.
3: É verdade.
2: Pois é, né? Mas abafaram, né? Não se fala mais disso.
4: Estão ganhando,
3: ele,
4: né?
3: Ele disse que a foto é inteligência artificial.
4: Pô, foto até que
3: fim. Então, especialistas de preparação física da Inglaterra estão aconselhando a seleção mexicana a amanhã utilizar Viagra. Por quê?
4: Não, da Inglaterra, não.
6: Da Inglaterra. Eles estão chamando os mexicanos de próxima.
3: Da Inglaterra. Ah, tá. Perdão.
2: Porque o México já tá na altitude.
3: Isso, porque o Viagra tem o composto sildenafil, principal ativo.
4: Sildenafil.
3: Ajuda a dilatar
4: sildenafila.
3: Vasos sanguíneos.
4: É o cara
3: pouco. Ali, ó, na live o Zé Carona botou, ó, a gente tem que cuidar esse tipo de impedimento aí pra.
2: Ah, é verdade.
3: Se tiver na Copa.
5: O cara dá. Foi o que eu falei, imagina.
3: Mas então, será que
5: isso passa com que ereto pode ficar 5, 6 centímetros da frente, né?
3: O teu sangue circule mais rapidamente e tu possa absorver mais oxigênio num ambiente de grande altitude, onde o ar é mais rarefeito.
6: Eu tenho uma dúvida.
3: Uau. Claro, Neto.
6: As Libertadores, em vários momentos a gente viu isso, uhum, né?
3: Vários.
6: O clube vai antes ou vai depois. Já definiram o que é melhor pra isso?
3: Não. Depende
6: porque,
3: do time.
6: Porque, cara, já vi de tudo.
3: Depende do organismo.
6: Ô, Neto.
3: Depende das medicações também que aquele clube, porque tem também
4: tu
3: o
4: foi, né, Vini?
3: É isso que outro saldo positivo, o Viagra foi? não conta no antidoping,
6: porque
3: ele não te dá um auxílio desportivo. Ele, sim, te dá um auxílio sexual, que não tem a ver com o desportivo.
2: Não potencializa.
3: Diretamente.
4: Né? Foi lá, né, Vini?
6: Não, porque em 2023, quando o Inter enfrentou o Bolívar, e eu fui com a Rádio Gaúcha.
3: Grande lateral.
6: Cara, é muito relativo. Por exemplo, quando o avião pousou em El Alto, que tipo tem La Paz, e o aeroporto tem El Alto, que é mais alto ainda, tipo é 3.500
5: El Alto mais alto.
6: Exato.
4: É, não ia ser embaixo.
6: Exato, exatamente. E quando o avião pousou e eu saí de dentro do avião, cara, eu fiquei tonto. E o pessoal que tava comigo na equipe, cara, começaram a rir de mim. Ah, fiasco, não sei o quê. Ah. E aí chegamos no hotel, chá de folha de coca, muita folha de coca, pá, pá, pá, pá. E fui deitar, dormi mal, assim, nariz sangrando, tudo. No outro dia, quando eu acordei, cheguei no café, cara, eu tava bem. E os guri mal, assim, ó. Tá, sabe aquela cara de ressaca?
2: Sim.
6: Eles estavam com a cara de ressaca e eu bem. O que acontece? Eu cheguei, me senti mal meu corpo se adaptou.
2: Já se adaptou.
6: Mas assim, daí eu achei que tava bem. Assim, pô, tô bem. Aí fui andar pelo centro da cidade, subi uma escadaria. Cagada que eu fiz na minha vida.
3: É isso aí.
6: Eu pensei que eu ia morrer. É assim, ó, porque tu acha que tá bem, mas eu tava bem pra caminhar.
2: Certo.
6: Porque qualquer mínimo esforço. Mano,
2: tu imagina os magrão correndo.
6: Eu não sei como é que eles
3: correram. 90 minutos. 90.
6: Naquela ocasião, o Inter chegou pro jogo, faltando 3 horas. O Inter ficou em Cochabamba, pegou um voo e faltando 3 horas pro jogo, ele chegou direto. Chegou do avião direto.
2: Sim,
6: pro
2: estádio.
6: Mas é um risco.
5: É um debate que rola até hoje.
6: É isso.
3: Pode ter isso que tu tivesse. Mas eu fiz essa cagada aí também, eu fui pro Machu Picchu e lá também tem altitude. E aí eu me sentindo bem. Aí eu inventei, não, vamos curtir a paisagem, vou subir até o Machu Picchu a pé. Puta, que cagada. Bah, meu Deus.
2: Quase se acabou.
3: Meu, era literalmente 5 degraus, eu parava pra respirar. Eu não ficava cansado, mas tu não vinha o ar.
2: Sim, sim.
3: Não vinha a força, né?
4: A Inglaterra, inclusive, eu posso trazer um dado histórico, meu
2: irmão? Por favor, dá pena.
4: A Inglaterra, meu irmão, ela volta ao Azteca, o Leandro vai lembrar, era vivo já. 40 anos atrás, no Azteca, a Inglaterra perdia pra Argentina com o gol de mão do Maradona.
2: Ah, é, cara, é verdade. O então, D'Alessandro tava num programa de, acho que do Sport TV.
3: Cara, tô comentando agora.
2: Botaram ele, também, ele nessa sinuca, né, pra falar desse
5: também
2: gol.
5: No, na também mão no de México, Deus, né, cara. É. A Inglaterra no México também a gente tem a defesa que até hoje é considerada a mais linda da história das Copas, né? Que é a defesa do goleiro Gordon Banks, naquela cabeçada do Pelé, que ele cabeceia pro chão, né?
2: Um foguete.
5: Isso, é, naquele jogo que, segundo todos, foi o jogo mais difícil, né? Da Copa de 70, que o Brasil ganha, acho que é 1-0, né? Gol do Jairzinho, né?
4: Isso. É, o Jairzinho fez gol.
5: Do Jairzinho, porque ele fez gol em todos os jogos da Copa, né?
4: E tem o documentário.
5: Só pode ter sido gol dele.
4: Brasil 70, né?
2: Netflix. Netflix, meu irmão.
4: Netflix,
2: bro. 6h25, casamento de Taylor Swift.
3: Casou.
2: No MSG irrita Nova Iorquinos. O que é o MSG?
3: Madison Square Garden.
2: Madison Square Garden.
4: Pô. É grande, né? Pra botar.
2: Lelê,
4: ficou irritado, tu que é morador aí.
3: Era isso que eu ia perguntar, Lelê.
4: Pela lei, Rafinha, tu é morador de New Jersey.
5: Sim, por isso que eu evitei.
2: Não, o Lelê é morador.
5: Eu
2: fui
5: pro outro lado do Rio hoje, porque eu não quero me estressar com o trânsito lá. Né? Naquele jogo dos Knicks, que teve a presença do Donald Trump, realmente o trânsito foi um inferno. E segundo relatos dos meus amigos aqui, dos meus vizinhos aqui, tá pior do que aquela vez. Porque os caras isolaram, acho que 4 ou 5 quarteirões na volta.
3: Era isso que eu ia dizer.
5: Square Garden, pela quantidade de celebridades que estarão envolvidas.
3: Ele fica numa região central de Nova York e tem muito nova-iorquino furioso com o Travis Kelce e com a Taylor Swift. Por quê? Porque eles fecharam vários quarteirões do centro da cidade. Eu vou tentar trazer pra nossa realidade. É mais ou menos como se uma grande celebridade gaúcha fechasse o Araújo Viana.
6: Rafinha Menegas.
3: O Araújo Viana pra casar.
6: Não pode andar nem na João Pessoa.
3: Não pode andar na Redenção, não pode andar na João Pessoa, na Osvaldo, Bonfim, parte do Bonfim tá interditado. E quem mora ali tá proibido de circular.
2: Mas eu ia ganhar uma simpatia do público com isso.
4: Mas tu já é um cara querido.
3: Então, exato. O fechamento de tudo isso tá gerando em 100 milhões, por quê? Porque a Taylor Swift e o Travis Kelce, eles também estão pagando uma indenização pra quem não pode circular por ali.
4: Olha, porque como lá, é uma... É jogo, não, já vai. Porque, já, Lelê, vai pra lá, Lelê, vai pra lá.
3: Não, o Lelê não é morador, ele não.
4: Como não? Me aplica que é.
3: Só que isso tá gerando uma série de... Por exemplo, hoje é um dia comum.
2: Claro.
3: Não é um final de semana. Então tem pessoas
2: que tiveram o transtorno
3: que sair
2: pinta,
3: mais
2: cara.
3: Cedo pra trabalhar.
2: Pegar
3: pessoas
2: filho.
3: Que tiveram que ir morar em hotel. Hoje tiveram que ir dormir em outro lugar, que não pode circular. Então, por quê? Eles resolveram, porque eles são hoje o casal mais pop da nova geração.
4: Quem é o Travis Kelce?
3: É um jogador de futebol americano.
4: Obrigado.
2: Futebol americano.
3: Tá. E aí os dois, o futebol americano é como se fosse o futebol pra nós aqui, sei lá, é como se...
6: Não, só que é americano, lá, né?
3: É, não, mas
4: é a Virgínia tentando... e o Vini Júnior.
3: É como se a Virgínia e o Vini Júnior casassem no Maracanã. Tá? É isso que tá acontecendo.
4: Agora viam bem.
3: Tá? E boa, aí, Rafa, eles têm 1000 convidados, e desses 1000 convidados, 800 são celebridades. Por quê? Porque...
4: Sim. 50 é umas tia da mãe ali que vai com aquelas coroadas.
3: Família.
4: Que fica avulsaço nesse casamento de rico. Assim,
3: tu então... não aparece
4: e
3: aí, na fita. Por que eles... mas por que eles foram pro Madison Square Garden? Porque é o maior local que eles encontraram fechado.
6: E o Central Park também.
3: Porque não tem janela pra paparazzi.
2: Sim. Claro.
3: Eles conseguem ter um ambiente totalmente controlado, sabe?
4: Salgadinho ou é janta?
3: É janta.
2: Bem simples.
3: São muitas horas
6: de carninha com molho e madeira.
2: Lanchinho. Cara, deve ser o estrogonofe, certo?
3: Meu, são 10 horas de evento.
2: Vai ter show da Taylor Swift? Não, né?
3: Vai ter show.
2: Ela vai cantar.
3: Vai.
4: E o cara vai jogar uma bola.
2: Ah, não, mas aí não vale, cara. Teu casamento vai cantar, tu passa trabalhando.
3: Mas é que tem vários artistas também.
2: Ah,
3: ela vai convidar vários artistas pra cantar com ela.
2: Vai ser legal.
3: E então tem uma... Tem contrato. Todo mundo que tá lá assinou um contrato pra não vazar imagem.
4: Só queria depois do casamento fazer um Taylor Swing.
2: Ela vai estar cansada.
3: Só que a população de Nova York, da região central, ao redor, tá furiosa.
2: Não gostou.
3: Com razão.
2: Porcaria do
3: com casamento. Razão.
6: Isso aí é recalque.
3: Faz convida, não esse é. Que tá brigando, faz como meu tio Léo Alegrete. Nós fazia churrasco no cara, a primeira coisa que ele fazia, convidava os dois vizinhos, um de cada lado.
2: Se claro.
3: O cara dissesse sim, tranquilo, vai pra lá. Se ele dissesse não, ele não podia reclamar da festa. Porque
6: ele foi convidado.
2: É,
6: ele foi convidado.
2: É uma boa.
6: Mas isso aí é recalque,
5: o comentarista da Globo News, que mora ali perto, o Guga Chakra, ontem de noite, falou justamente sobre isso em algum dos programas da Globo News que ele participa, não sei se

0: o topo, assim, né, o pico do evento.
1: Mas chama crioula
0: este deck, tanto que esse, isso aí, tanto que esse deck aqui onde eu tô, ele tá cheio de brete, até vocês podem estar vendo na imagem aqui, ó.
2: Sim, sim.
0: Tem obviamente ali o parapeito, né, mas tem uns bretezinhos que foram colocados antes aqui, já por uma equipe de segurança. Hoje tinha um monte de policial aqui que tava certamente estavam orientando suas equipes sobre a questão da segurança aqui, porque querendo ou não, isso aqui é uma beira de rio, né, cara? Então,
2: claro,
0: daqui a pouco uma pessoa se empolga mais, apesar de que aqui a empolgação é muito mais controlada, porque a galera não pode beber nesse esse tipo de espaço aqui, né? Esse deck aqui, olha só que loucura, 43 graus de sensação térmica aqui agora. Se eu pegar uma cerveja e sentar aqui agora e tomar, eu posso ser preso, entendeu?
1: Não faça isso.
0: Não, claro que não, mas eu só tô dizendo pra vocês, pra
1: ver se a polícia tá bem orientada.
0: Então as pessoas vêm pra cá para assistir essa queima de fogos, esse desfile. Como eu disse, eu falei antes ali no Vibe Cop e repito aqui no Pretinho, eles têm um sentimento pelo dia da independência que é absolutamente
1: um patriotismo que é o contrário do nosso, um patriota.
0: O nosso, não tem a mínima comparação.
1: Mas tem show de graça, né, nas ruas e tal, essas
0: coisas? Tem, cara. É que
1: show comunitário.
0: É um monte de coisa espalhada pela cidade. Eu acho que não só pela cidade, é pelo país inteiro, cara. Mas é que eu acho que a celebração principal acaba sendo aqui.
1: Sim, Copacabana.
0: De ter isso, exatamente. E de ter esse espaço aéreo para o desfile de aviões, helicópteros, etc. E também tem um rio com uma largura considerável, onde podem passar alguns barcos de grande porte. Ontem mesmo a gente estava debatendo ali no hotel sobre a questão da profundidade desse rio aqui, porque eu já falei nas minhas redes sociais aqui que
1: o metrô, vocês, hein?
0: O metrô, não,
1: cara, é assunto já, né? Foda, né?
0: É que é muito
1: louco, cara,
0: porque
1: que
0: todo
1: mais.
0: Dia, não, eu explico por quê. É que todo dia a gente pega um metrô aqui na frente do hotel, ele passa por baixo desse rio e sai lá do outro lado no World Trade Center. E é muito louco tu imaginar que um metrô passa por baixo de um rio, né? E aí a gente tava conversando sobre isso e tal, e descobrimos que aqui a profundidade média é de 9 metros, porque eu justamente disse isso. Gente, não pode ser tão profundo aqui, porque a gente tem que imaginar o seguinte: desce a escada rolante da estação de metrô e entra no metrô, né? Então, essa escada rolante não tem 50 metros, 60 metros, sei lá, de comprimento. Então, não tem mais que isso, né, de profundidade, porque o metrô passa por baixo e sai lá do outro lado.
2: Tá
0: que
2: ótimo, chapa, Lelê. Vou te falar. Tá ótimo, Lelê. 28 minutos pra 7.
1: É, agora entregou, que vocês já viraram no Overkino mesmo.
2: Já viraram.
1: E agora eu entendi qual é a esquadrilha da fumaça que ele tava falando.
2: Amigo.
1: Ah, tem o Dudu Locke lá.
2: Joga a fumaça pro ar. Vou trazer o último destaque por aqui, Lelê. Vou pedir licença. Liam Gallagher diz quem é o melhor frontman de todos os tempos.
1: Quem?
3: Ele.
1: Ele mesmo?
2: Tá bom.
3: Liam Gallagher foi questionado nas redes sociais sobre quem seria o maior frontman da história da música.
1: Não foi!
3: Aí eles perguntam, seria o Mick Jagger? Seria o Fred Mercury? Abre aspas para o Liam Gallagher.
2: Bon Jovi?
3: Eu sou.
1: Cala a boca.
3: O resto são todos uns idiotas querendo chamar a atenção com coreografias de dança ridículas.
2: Ah, mas aí ele jogou.
3: O comentário de Lelê Bortolassi.
0: Eu gosto do Lia, cara, porque ele toca o terror, ele não tá nem aí. Fala os outros e tal. Eu acho divertido isso, cara. É o jeito dele, cara. É óbvio.
2: Eu não concordo. Eu acho ele um bom vocalista, mas eu não concordo. Mas ele falou isso pra ganhar.
3: Ele não pega Libertadores. Para.
1: Não pega.
3: O Rafinha ficou um pouco.
2: Não. É assim, eu não concordo com ele, mas não pode dizer que ele não pega o Libertadores. Ele é um ótimo vocalista.
0: Não pega. Eu vou te dizer uma coisa.
3: Agora tu vai.
0: Não, mas aqui assim, ó. Tem esses sites.
2: Não dá pra ir contigo.
0: E sites que tu pode isolar os instrumentos das gravações e muito disso se faz com os vocais. Cara, os vocais dele nos três primeiros discos do Oasis são absurdos, cara.
2: Não, ele tá aí. Entre os grandes.
0: Roberto Planta. E voltou bem na
2: também,
0: turnê aqui.
2: Também.
0: Ele é um grande cantor.
2: Tem muito vocalista bom.
1: Quem te escolheria, Rafinha?
2: Eu gosto muito do Ed Vedder, né? Num vocal, assim. O Robert Plant é do caramba.
1: Não,
2: o
1: Robert Plant é absurdo.
2: O Ed Vedder, o Liam, é legal.
3: O maior de todos é o Fred Mercury.
0: É o Mick Jagger.
3: É o Fred Mercury.
2: Não, o Mick Jagger é monstro pela idade que ele tem também, né?
3: O Fred Mercury. O
1: Fred Mercury era foda.
3: Impressionante, né,
1: cara? É ele, velho.
3: Mas o
1: problema é, a gente pode
3: ter. Mas só aí nós citamos cinco, dependendo do brasileiro.
1: Robert Plant e
3: vai. Axl Rose em Porto Alegre.
1: Axl Rose, não, a voz dele não veio.
2: Quando tava bem.
1: Não, a voz dele no auge é foda. O Kurt Cobain.
2: Mas é que daí são
3: Fala bem sério ainda.
2: São tons diferentes de cantar, né?
1: Não, o show do Guns eu tive o desprazer de ir.
2: Não, mas não é assim, cara. 25 pra 7. Observem e ouçam Neto Fagundes.
3: Jeff Silva mandou pra gente aqui. Boa tarde.

0: nome é Jeff,
1: Steven Tyler,
2: não, a gente não citou. Jeff. Hã?
1: Steven Tyler.
3: Ah, mas tem vários, cara. Não, não, falou que ele tá
1: aí. O Lian não pega a Libertadores.
2: Olha só, Neto, olha só. Se o Lele e o Rafinha estão do lado, me desculpa, eu não vou ficar.
0: Você falou que a Anitta é igual o Ronaldo, então.
1: É isso. Eu nunca falei isso, mas vocês gostam de inventar.
2: Ah, vai ficar putinho então.
1: É que vocês são uns mogolão.
3: Não, vai te cagar. Tá muito, muito mimimi. Vai, Neto, Fagundes.
4: Eu também nunca falei que o Messi tá em decadência. Vocês que distorceram. Eu tô pagando até hoje.
2: É. O Jeff Silva mandou aqui. Boa tarde, pessoal. Sou fã de todos
0: vocês. Boa tarde, Jeff.
2: Boa tarde, Jeff. Eu sou um ouvinte de bastante tempo. E eu gostaria de matar a saudade e pedir pro Neto contar de novo a piada do nego velho grávido.
3: Opa!
2: Nego velho.
3: O nego velho grávido?
2: Nem eu me lembrava dessa história.
1: O seu neto já riu, é porque é boa.
2: Nego velho, tá na casa e chegou o patrão e disse pra ele assim: vem cá, chega aí. Leva esse copinho aqui, ó. Esse potinho aqui vai ter a urina da minha filha pra ver se ela tá grávida. Leva lá na cidade lá e já bota pro médico saber. Tá, beleza, botou no cavalo, subiu no cavalo, você foi pra cidade, nego velho. No meio do caminho, uma cobra se atira nas patas do cavalo, o cavalo deu uma relinchada, atirou e lá foi o potinho. Saltou o potinho, trouxe ele. E o nego velho, pá, mas o potinho, meu. Pegou o potinho, tinha sobrado só um restinho de mijo, assim, ele disse, vou mijar dentro do... É mijo mesmo, né? Cara. Mijou dentro do potinho e levou o potinho. Mas ele ficou naquela dúvida, né? Tem uma parte dela, mas tem uma parte minha também, de mijo, né? Vou aguardar. Ficou aguardando a resposta do médico. Daqui a pouco o médico disse, manda os parabéns lá pro doutor Adão, né? Vai ser vovô. Como assim, meu cara? Não, tá grávida, a filha dele tá grávida. Pode dar os parabéns lá. Pá, o nego velho se louca. Pá, mas para aí, meu querido. Se o mijo que tá ali dentro é meu, sou eu que tô grávido. Voltou, passou uns 2, 3 dias atirado pelos cantos lá. E o amigo dele chegou e disse: tá acontecendo contigo, cara? Pá, senta aí que eu vou te contar. Tá, mas conta de uma vez, tô preocupado contigo. Tô grávido.
3: Vai de novo,
2: papo. Aí o amigo mais nego velho que ele olhou assim: pá, como é que foi acontecer o troço dele? Estou grávido. Agora não sei o que eu vou fazer, né? Imagina eu laçando com aquela barriguinha crescendo, eu com aqueles enjoo, não podendo comer paleta ovelha, não vou poder mais comer nada, cheio de enjoo e aquela barriga crescendo, e o pessoal todo se deitando em mim, meu querido. E aí o outro amigo disse: não, eu tenho uma solução pra ti. Lactopurga. Tu vai tomar 2 comprimidos de lactopurga. Mas olha, desce até o cérebro, meu. Aí o nego velho falou assim: 2? Tá. Me dá aí, o cara deu um potinho com uns 20, mas ele tomou uns 20, né?
3: Mano.
2: Meteu uns 20, assim. Logo aquilo ali caiu na barriga e já começou naquele rebuliço. Aquele rebuliço e ele sai apavorado pro meio do campo, assim, né? Você foi, tinha um matinho do lado, assim. Uma moitinha, ele se abaixa embaixo da moita e deu uma cagada em cima de um lagarto. Tapou um lagarto de merda, assim. Sai o lagarto todo cagado, correndo pelo meio do campo, e o nego velho gritando: volta, filho ingrato! Vem conhecer a tua mãe! Abraço, Jeff!
3: Eu não lembrava dessa, cara!
1: Que baita piada! Vem conhecer a tua mãe!
3: Que baita piada!
2: Volta, filho da...
3: Vamos ver! Informação,
4: Rafinha, só pra repetir aqui o que eu já tinha falado no Vibe Copa também, mas acho importante pelo alcance do Pretinho.
1: Tá calor.
4: Claro. Muito provavelmente o horário do jogo do Brasil será alterado no domingo, tá? Por causa do calor. Então, vocês que estavam projetando churrascos e etc. para o jogo às 16h, horário daí, né?
1: Cinco.
4: É isso?
3: Cinco.
4: Então, provavelmente vai ser às 6, tá? Essa mudança tá sendo avaliada pela FIFA e deve ser comunicada. E a fonte é o Eduardo Gabardo, né, cara? O cara que mais tem informação.
2: Ele tem pinta de repórter. Ele tem jeito de repórter. Ele é repórter.
4: Não acho que mude muita coisa na logística de quem vai estar fazendo churrasco no domingo.
3: Também acho que não. É
4: questão de trazer a informação.
2: Uma hora de trago a mais.
3: É, uma hora a mais de celebração. Obrigado, Neto.
0: Obrigado. Mais tempo pra costela ficar no fundo.
3: É isso aí, o costelão.
2: Sobe o costelão.
3: Vamos ver, Vini Moura.
1: Ah, não vou ter a cara de pau de trazer uma piada.
3: Não, eu acho melhor não também. É melhor tu ler um e-mail.
1: Vou trazer o material do
0: ninguém larga a mão de ninguém, podia ter rodado ali umas piadas pra sofrer depois do não tem como o cara empatar. Não tem, nem empatar.
1: Fica chato pra nós.
0: A gente é coração, né? Coração e Alemanha.
3: Assim, a disparidade total, né?
1: Vamos deixar pro momento que ele não contar.
3: Isso.
0: Que ele leu o e-mail e a gente conta a piada depois.
1: Bom dia, boa tarde, boa noite, PBS.
3: Olá.
1: Essa piada é do Mundo Pretinho Verso.
0: Ah, tu vai contar uma piada.
1: Não é piada. Ah, ele transformou em piada, mas...
3: Adaptou.
1: Ele fez aqui um Jó Empreendimentos do Pretinho Básico.
0: Olha, pô. Pô. 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
2: Nem ele se aguenta, ele fica rindo.
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0: Eu sou pro Lucas Jimbé,
3: pô. Ô, Lucas, bem demais, meu irmão. E aí, da pena, como é que tá, meu irmão? Tamo cansado, né? Hoje
2: depois
3: não.
2: De dois golaços desses, tu me chama, meu irmão.
3: Ah,
2: tu
3: mas tu pode convidar pro teu evento, tu pode fazer.
2: Cara, eu
3: o que
2: quero
3: tu
2: só
3: quiser.
2: Convidar a galera pra hoje no Opinião.
3: Ah, porra, todo obrigado,
2: histórico, meu irmão.
3: Yo, yo. Vai ir?
2: Ya, ya. Rui pra mim, meu irmão. Rui pra mim, hoje não vai dar. Talvez eu vá depois, se eu for depois eu te ligo.
3: Tá, maravilha. Portas abertas pra
2: que
3: te
2: hora
3: lá,
2: começa
3: irmão.
2: O show lá?
3: Ah,
2: o
3: primeiro show é 10h30 pra ir da Guedes.
2: Dá tempo, hein? Da
3: depois,
2: Guedes.
3: Comunidade e Ultraman. Netologia vai estar lá, ele que faz bom, parte da Guedes.
2: Não, olha só.
1: É requisito, né? É muito importante.
2: Então,
1: assim, o Mano Chains vai estar?
3: Vai.
1: Vai estar.
2: Aí, comunidade.
1: O Croco vai estar?
3: Vai estar também.
2: O grande saudade do
3: Tumeiro. O base da Guedes vai estar? Vai estar também. Oh, também
2: que bacana. Então aí no meio...
3: No meio de Rafinha, né?
1: Que vai estar?
3: Tá? Vai estar.
2: O que temos nos pendrive pra hoje?
3: Ah, eu
2: reggae.
3: Reggae.
1: E uma geladeirinha pros brothers.
3: E eu também, geladeirinha.
2: E o camarote, quem é que vai?
1: Tá melhorando, hein?
2: Não tava esperando essa.
3: Ali o garotão vai, né?
0: Pô, tá querendo, pô.
3: Tá querendo,
0: tá
3: querendo.
0: Não tá entendendo, ele tá a semana toda.
3: Querendo, como?
0: Ele chegou assim, Joia, vamos, Joia, pelo amor de Deus.
3: Joia arrepiou.
0: E o Joia assim, pô, friozão.
3: Friozão.
2: Eu vi ele combinando ali com a colega de... Não.
0: Mudo, que isso, né?
2: Não. Qual é o Igor? Desculpa, errei.
3: Igor, combinando com a colega ali da rádio.
2: Não, ele faz. Só tem a carinha de sons.
3: Sim, ele tem jeito de mongolão, piso de mongolão, mas ele não é tão mongolão.
1: Jeito de mongolão, mas ele é espertinho, gabardo.
3: Mas e aí, meu irmão, vamos de quê?
2: Eu tenho piada.
3: Então vamos nessa vibe aí,
2: Não fica bravo com a gente, não fica bravo. Rodrigo, meu irmão.
3: Vai, meu irmão.
2: A gente gosta de tá bonito, arroba Gomes Rafael.
3: Isso, tá.
2: Se quiser mandar uma nude, manda pra ele. Gomes Rafael.
3: Nude.
2: Nudezinho, meu irmão.
3: Tá, o que que eu faço, cara? O que que tu vai fazer?
2: Eu vou contar uma piadinha, mas deixa aquele que tá batendo.
3: Vai, merda! Então vai.
2: Trocou a coragem do programa?
3: É, não, ele tá demais, né?
2: Ele tá bonito, tá bacana, tá. Ele tá bonito.
1: Mas assim...
2: Um homem, ele chegou no médico e reclamou: doutor, estou com um gravíssimo problema, velho.
3: Tá.
2: Tô escutando só por um ouvido. Doutor, não, vamos fazer um testezinho. Repita comigo, 100. O cara falou, 50.
1: É. 50%.
2: É que ele tava vindo só metade, né? Ai. Vou dar um destaquezinho pra não sair chateado.
1: Não, mas foi bem.
3: Foi lúdico.
1: Quer sair por cima, sai por cima.
3: Sai por cima da pena.
2: Tinha o filme do Denzel Washington aqui novo, não deixa pra lá.
1: Mas vai ter que fazer.
3: Vamos voltar pra dele, claro.
2: Denzel Washington vai interpretar um homem que vai ao médico e tira a fimose sem anestesia.
1: Repete, por favor.
2: Denzel Washington, meu irmão! Vai interpretar, meu irmão, um homem, velho, que vai ao médico e tira a fibose sem anestesia.
3: Porra, qual é esse? É o Gladiador.
2: Gladiador!
3: Essa eu sabia. Muito bom, da pena, muito bom, da pena.
2: Te mandou um abraço, alô, Lelê.
3: Um abraço pra galera aí.
2: Abraço pro Cabolãozinho, tamo esperando, é nosso matemático lá, meu irmão.
3: O parceirão aqui.
2: Perdemos, né, meu irmão?
3: O amigão, o cara do cartaz do PB, o perfil dele é @ocaradocartazpb, ele diz o seguinte: Pretinho, tudo bem? Há duas semanas iniciei com a página @ocaradocartazdopb e no início era pra folgar com vocês, porque vocês sempre falavam do cara do cartaz, quando um bordão era bom ou não. Daí o Midas me chamou, cara, chamei ele no DM E ele, falei com ele, cara, isso tem um puta potencial. Me empolguei e tô seguindo com a página. Foi quando comecei a reparar, vocês estão deixando os bordões de lado. Não ouço mais o inacreditável.
2: Inacreditável.
3: Do negro Ernesto, o que privilégio do mestre, o Oia, olha só.
0: Olha só, não, não, só um pouquinho.
3: Quer do dizer, Ivan.
2: O... Ah, o quer levar uma facada sua...
3: Desapareceu.
0: É que assim, ó, vou dizer uma coisa.
3: Entre outros, até o. Eu adoro quando você fala em inglês, então ele não tá ouvindo o programa, porque hoje tu passou falando.
2: Só hoje
3: isso,
2: eu falei,
3: né?
2: Três vezes.
0: Exato,
2: não, esse é o único que aparece todo dia.
3: É. Vamos ajudar um amigo da página. Mantenha os bordões e criem novos. Tá bem, Alexandre, quando chegarmos a 100k de seguidores, você pode largar. Vida longa ao PB, assinado o cara do cartaz do PB.
0: Eu vou dizer uma coisa, tá? Pra nós, eu assim, viramos isso.
3: É, viramos isso.
0: Exatamente. O cara do cartaz mandou e-mail nos xingando.
3: Pra gente falar os bordões.
2: Isso é um bosta. Na real é.
0: Isso é um merda. O cara tem razão mesmo. O cara
2: tá mijando.
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2: Seu Benildo.
3: É, isso aí. Vamos ver, Rafa Gomes.
5: Boa noite, pretinhos. Me chamo Adriano e tô aqui tentando vender a minha inscrição pra NB42 Porto Alegre, modalidade 21 quilômetros.
0: Não, só um pouquinho, O que que ele tá vendendo?
5: A inscrição dele é pra uma corrida.
3: Maratona.
5: Não é maratona, porque maratona é só 42 quilômetros, cento e não sei quantos. Esse é meia maratona.
2: Vende pro Léo, tá, aí.
3: Então
2: tá
3: uma correndo. Meia maratona.
0: Não.
5: 12 de julho acontece agora. Infelizmente, por motivos de logística, não vou conseguir ir pro Brasil. Eu moro atualmente em Portugal.
3: Opa.
5: E com isso, não vou poder participar da prova. Tô repassando a minha inscrição pra alguém que esteja a fim de sofrer voluntariamente por 21 quilômetros. Ideal pra quem gosta de correr, superar limites, pagar pra acordar cedo num fim de semana. Transferência da inscrição conforme as regras da organização. Interessados, chamaram no Instagram, @canofre. CANOFRE. Canofre. Valor... R$439. É o preço que eu paguei. Mas se chorar bem, o valor cai pra 430.
2: Cara, já choramos.
5: Abraços do Adriano Canofre Mariano dos Santos.
2: Alô, Adriano. Grande
3: Adriano Canofre.
5: Ah, nós viramos essa chinelagem mesmo.
0: Ah, eu vou dizer uma coisa.
3: Inscrição da meia maratona.
0: Vou dizer uma coisa.
3: Fala aí,
0: primeira coisa, boa noite. Segunda coisa. Se esse cara do cartaz manda um e-mail terça-feira, nós xingava ele. Como é sexta, nós estamos
3: meio cansados.
0: Nós mandamos ele tomar no rabo. E o cara da inscrição é de brincadeira. Tá. Não. Virou bagunça.
3: Porra,
0: tu mora em Portugal, te inscreve na prova de Portugal, porra.
3: É que a galera...
2: Que
3: logística
2: de peça? Ele ganha em euro. Ele ganha em euro e tá chorando.
3: Corrida... Caramba,
2: mano. É, mas aí estamos
3: tá
2: sendo
3: espalhada,
2: hipócrita.
0: Por que hipócrita?
2: Porque a gente vende um monte de ingresso aqui que a pessoa compra em outro lugar.
3: Tem razão.
2: Ingresso de show.
3: Tem razão.
2: Show do AC/DC em São Paulo. Vendemos um monte aqui.
5: É que a corrida nos irrita.
0: Corrida irrita.
3: Tá, a corrida é bom. Aí vão sozinho nessa barca aí.
2: Por exemplo, o Gordo Léo
0: fez parte do negócio de correr.
3: É, tu correu. Foi legal. Postou, se emocionou.
0: Eu emocionei, cara.
3: Completou 5 km, né?
0: Lembrei do meu pai, lembrei do meu filho. Foi muito legal.
2: Olha o que a corrida traz, né?
3: Tu vai meter esse super trunfo.
2: Mas olha o que a corrida traz pro ser humano.
0: O cara pensa bem, né?
3: Ele foi traído agora. Mas enfim, né? Vamos vender pro Magrão ali 12 minutos. Tem.
0: Mas eu não gosto de corrida.
5: Eu tenho uma pergunta, desculpa interromper. Lele, o que tanto tu tira foto, fotografa, filma e fica de costas pra lá?
0: E quem é esse Marcelo na tua camisa?
2: Camiseta do Marcelo.
4: É o Marcelo, a camisa da seleção brasileira que eu ganhei do Marcelo D2, do antigo empresário
2: agora,
4: dele.
0: Agora eu tô nível. Eu queria isso.
4: Vou mostrar pra vocês na live aqui, ó. Marcelo D2. Tá vendo? Eles substituíram aqui ó, o logotipo da CBF pelo D2. Eu ganhei essa camisa há muito tempo e eu uso ela, eu gosto de usar ela. E eu falei no Vibe Copa aqui também, repito aqui, ó, mesmo que tu ande com essa camisa aqui na rua, aqui, que ela não seja da CBF, todo mundo te conhece como brasileiro e vem falar contigo sobre futebol.
3: Claro,
4: porque
3: boa.
4: A identidade desse amarelo com a gola e a manga verde, ela não precisa estar escrito CBF, não precisa estar escrito nada.
2: Pode os caras identificam como brasileiro na hora.
4: Não.
3: Tá bom, Lelê, obrigado pela explicação.
4: Que eu posso mandar fazer uma pra ti, Vini.
2: Qual, como é que vai ser?
0: Lelê de 4, eu quero.
3: A gente vai entregar o show do intervalo, depois a gente ouve mais um pedacinho de Neto falando.
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1: Em Brasília, 19 horas.
0: Está no ar a Voz do Brasil. As notícias do governo federal que movimentaram o país no dia de hoje.
2: Olá, boa noite.
1: Boa noite para você que nos acompanha em todo o país.
2: Sexta-feira, 3 de julho de 2026.
1: Vamos ao destaque do dia: educação, saúde e habitação.
2: Novos hospitais, inovação e atendimento especializado terão investimentos de mais de 465 milhões de reais.
1: Inaugurados 10 campi de institutos federais pelo Brasil.
2: Minha Casa Minha Vida entrega mais de 1.600 moradias em 6 estados.
1: Presidente Lula defende investimentos em infraestrutura social e acesso a serviços públicos essenciais.
3: É o dinheiro, que gera mais emprego, que gera mais renda, que gera mais desenvolvimento e que gera conquista para todo mundo. Esse é o dinheiro bom.
2: E ainda, fortalecimento do empreendedorismo.
1: Mais oportunidades para contratação de serviços pelo governo federal.
2: Desenrola MEI. Microempreendedores individuais que estão na dívida ativa poderão limpar o nome da empresa. Gabriela Noronha.
4: A iniciativa vai atender mais de 3 milhões de MEIs que possuem pendências na dívida ativa da União.
1: Você vai ouvir também incentivo à produção aliada à preservação ambiental.
2: Fundo Amazônia vai investir até 230 milhões de reais para fortalecer negócios na Amazônia Legal. André de Barros Lima.
5: O apoio inclui assistência técnica, formação, capacitação, assessoria para gestão e regularização documental.
1: Hoje, na apresentação da Voz do Brasil, eu, Mariana Jungmann e Luciano Seixas.
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1: Ambulâncias, unidades odontológicas, inauguração de institutos federais e mais de 1.600 moradias.
2: O governo do Brasil realizou várias entregas nesta sexta-feira na saúde, educação e habitação, com investimentos de mais de 1 bilhão de reais pelo Programa de Aceleração do Crescimento.
1: A entrega foi feita ao mesmo tempo em 12 cidades diferentes.
6: Todas as entregas foram simultaneamente em cidades dos estados de São Paulo, Rio de Janeiro, Pernambuco, Amazonas, Piauí, Alagoas e Sergipe, com participação de ministros e autoridades locais por videoconferência. Na educação, foram inaugurados 10 novos campi de institutos federais, com investimento de 206 milhões e 600 mil reais, sendo 196 milhões de reais do novo PAC. As unidades ampliam a oferta de ensino técnico e profissionalizante, parte do plano de expansão da rede federal, que prevê a construção de 111 novos institutos em todo o país, com potencial para criar 155 mil novas vagas. O ministro da Educação, Leonardo Barchini, destacou que o governo investe em educação de qualidade e oportunidades para os estudantes.
7: Você entra aqui no ensino médio, você pode fazer graduação, você pode fazer licenciatura, você pode fazer curso subsequente, você pode fazer mestrado, doutorado, enfim. Isso aqui abre as portas para todas as oportunidades que os nossos jovens precisam.
6: Na saúde, o governo do Brasil anunciou investimentos de 464 milhões e 800 mil reais para fortalecer o Sistema Único de Saúde. O pacote inclui a entrega de ambulâncias, unidades odontológicas móveis, micro-ônibus para transporte de pacientes, equipamentos para hospitais e unidades básicas de saúde, além da ampliação do programa Agora Tem Especialistas. Também foram inauguradas novas estruturas hospitalares e anunciadas ações para ampliar o atendimento especializado e incentivar a inovação tecnológica no SUS, explica o ministro da Saúde, Alexandre Padilha.
8: É o Brasil ter cada vez mais capacidade de produzir aqui no Brasil os medicamentos, as tecnologias, o conhecimento necessário para cuidar da saúde do nosso povo, para a gente ficar soberano.
6: Na habitação, 1.619 novas moradias do programa Minha Casa Minha Vida foram entregues simultaneamente em 6 estados, beneficiando cerca de 6.500 pessoas. O investimento é de aproximadamente 263 milhões de reais. O ministro das Cidades, Vladimir Lima, disse que somadas as entregas realizadas nessa semana, já são 1.753 novas moradias destinadas à família de baixa renda em diferentes regiões do país.
9: Hoje nós temos 2.500.000 moradias contratadas no âmbito do programa Minha Casa Minha Vida. E vamos chegar até 3 milhões no final deste governo.
6: O presidente Lula defendeu investimentos em infraestrutura social e o acesso da população a serviços públicos essenciais.
3: Dinheiro bom é dinheiro investido em obra, em educação, em saúde, em ferrovia, em rodovia. É o dinheiro que gera mais dinheiro, que gera mais emprego, que gera mais renda, que gera mais desenvolvimento e que gera conquista para todo mundo. Esse é o dinheiro bom.
6: Somadas, as ações dessa sexta-feira representam mais de 930 milhões de reais em investimentos nas áreas de educação, saúde e habitação. Reportagem Pablo Mundim.
2: E o presidente Lula sancionou lei que cria a Universidade Federal do Esporte, vinculada ao Ministério da Educação.
1: A universidade vai, em um único local, desenvolver atividades de ensino, pesquisa, extensão e inovação, voltadas ao desenvolvimento da ciência do esporte.
2: Entre as finalidades estão capacitar profissionais para atuar em organizações esportivas e no treinamento de atletas e incentivar a produção de conhecimento científico e tecnológico na área.
1: Com sede em Brasília, a universidade poderá instalar campi em outros estados.
2: Mais fôlego para quem empreende no Brasil.
1: Essa semana, o governo federal anunciou medidas para quem trabalha como MEI.
2: Hoje foram anunciadas mais duas novidades: o Desenrola MEI, voltado para quem precisa regularizar dívidas fiscais,
1: e a expansão do Contrata Mais Brasil, plataforma que conecta os empreendedores que querem prestar serviços a órgãos públicos.
4: O Desenrola MEI vai permitir que microempreendedores individuais de todo o Brasil renegociem dívidas tributárias. A iniciativa vai atender mais de 3 milhões de MEIs que possuem pendências na dívida ativa da União. Serão atendidos empreendedores com débitos de até 20 mil reais. Entre as facilidades inéditas está o parcelamento dos débitos em até 145 meses ou mais de 12 anos. Os descontos sobre juros, multas e encargos legais podem chegar a 70%. Annelise Lenze, procuradora da Fazenda Nacional, explica o objetivo.
10: É um programa de transação tributária customizado para sustentabilidade do pagamento e para a saúde financeira desses MEIs e que vem fechar o ciclo de estímulo a novos créditos, a novos negócios, ao desenvolvimento econômico e social e a proteção também, proteção social de cada um desses MEIs.
4: Outra nova medida é a expansão do Contrata Mais Brasil, que facilita a contratação de microempreendedores individuais. O profissional se cadastra na plataforma e pode prestar serviços para os governos federais, estaduais e municipais, como pintura, manutenção, entre outros. O programa agora terá 141 atividades econômicas contempladas. Antes eram 107. Foram incluídos serviços como alimentação, fotografia, produção cultural, estética e organização de eventos. Além disso, mais instituições estão aderindo à plataforma. Quase 90 novos órgãos aderiram ao sistema, incluindo o Banco do Nordeste e a Fiocruz. O ministro do Empreendedorismo, Paulo Pereira, fala quantos empreendedores podem ser alcançados com as mudanças.
11: Bancos públicos, empresas estatais, serviços federais passam a incluir os seus serviços no Contrata Mais Brasil, ao mesmo tempo que mecanismos de busca ativa desses MEIs farão um esforço para incluir algo como um potencial de 5,5 milhões de MEIs, algo como que pode chegar a 6 milhões de MEIs na plataforma pública. Então, uma plataforma de compras públicas voltada para os MEIs.
4: Os anúncios fazem parte de uma série de medidas anunciadas para os microempreendedores. Na segunda-feira, o presidente Lula já havia enviado ao Congresso Nacional a proposta de reajuste do teto de faturamento do MEI, de 81 mil para 140
12: 140 mil por ano. Atualmente, o Brasil possui mais de 16 milhões de microempreendedores individuais. Reportagem Gabriela Noronha.
2: Quem tem interesse em participar do Desenrola MEI poderá acessar o sistema a partir do dia 6 de julho no site www.regularize.pgfm.gov.br.
1: O programa Gás do Povo agora chega a 100% dos inscritos no Cadastro Único de Programas Sociais do Governo do Brasil.
2: São mais de 15 milhões de recargas do botijão de gás de 13 quilos que estarão disponíveis aos beneficiários a partir do próximo dia 10 de julho.
13: Para a dona de casa Maria José de Carvalho, o botijão de gás na cozinha é motivo de alívio. Moradora do Sol Nascente no Distrito Federal, ela recebe o botijão gratuitamente por meio do Programa Federal Gás do Povo. Segundo Maria, foi graças ao programa que ela deixou para trás o fogão a lenha.
14: Quando eu morava no barraco de madeira, eu cozinhava na lenha, porque aqui é uma quadra que ninguém presta nada para ninguém, né? Agora melhorou um pouco.
13: Lançado em setembro de 2025 para substituir o antigo Vale Gás, o programa Gás do Povo é administrado pelos Ministérios de Minas e Energia e do Desenvolvimento e Assistência Social, Família e Combate à Fome. Segundo o governo federal, já são quase 15 milhões de recargas gratuitas realizadas em todo o Brasil desde o início do programa, como explica o ministro de Minas e Energia, Alexandre Silveira.
15: É 100% de cobertura. Já são 15 milhões de recargas. Hoje o país todo está coberto. Onde não tem revenda, as distribuidoras estão chegando com a entrega em veículos móveis e todo o público-alvo, que é o público do Cade Único, já recebe o botijão de gás, essa grande medida de proteção social.
13: Em julho, os beneficiários do programa poderão retirar a recarga gratuita do botijão de gás de 13 quilos a partir do dia 10. O benefício ficará disponível até 9 de agosto. A retirada do botijão pode ser feita diretamente nas 26 mil revendas credenciadas, espalhadas por mais de 4.800 municípios brasileiros. Com locução de Nazi Brum, reportagem de Gabriela Noronha.
1: O Escritório Nacional Antifacção foi inaugurado nesta sexta-feira, no Rio de Janeiro.
2: A nova estrutura, lançada pelo Ministério da Justiça e Segurança Pública, integra o programa Brasil contra o Crime Organizado.
1: O objetivo é apoiar as ações integradas desenvolvidas pelas forças de segurança pública.
2: Além do Rio de Janeiro, o escritório já está presente em São Paulo e estará posteriormente em Foz do Iguaçu, no Paraná.
1: Segundo o ministro da Justiça e Segurança Pública, Wellington César Lima, a medida quer aproximar a União dos principais centros de atuação do crime organizado no país.
16: Visa exatamente que nós venhamos a nos aproximarmos mais das realidades específicas de determinados estados da federação, como no caso do Rio de Janeiro e São Paulo. Também teremos um ponto em Foz do Iguaçu. Fundamental que para a fluidez dessas informações locais, estabelecimento de estratégias customizadas específicas para cada realidade local, o Ministério da Justiça se faça presente.
2: Em 2016, foi sancionada uma nova lei contra o tráfico de pessoas, que virou um marco para o Brasil.
1: Ela aumentou a possibilidade de investigação, a criminalização e as penas, além de garantir maior assistência às vítimas.
2: Para celebrar os 10 anos da lei, novas parcerias foram firmadas para combater esse tipo de crime.
17: Disfarçado de oportunidade de trabalho no exterior, o tráfico de pessoas segue fazendo vítimas no Brasil. Uma nova rota identificada pelo Ministério da Justiça e Segurança Pública tem um destino líder, Camboja, na Ásia. 44 brasileiros foram aliciados no ano passado para atuarem em centros de crimes digitais naquele país, como explica o diretor do Departamento de Migrações da Secretaria Nacional de Justiça do Ministério da Justiça e Segurança Pública, Vitor Semple.
18: Brasileiros estão sendo vítimas de esquemas, os chamados scam centers, que são brasileiros sendo transportados, exportados por meio de aliciamento para o Camboja e para os outros países para dar golpes digitais em brasileiros aqui no Brasil.
17: No ano em que a Lei Brasileira de Enfrentamento ao Tráfico de Pessoas completa 10 anos, o Ministério da Justiça lançou duas parcerias para ampliar as ações de prevenção desse crime no país. A primeira é no campo dos esportes, com a criação de uma cartilha que orienta atletas, familiares, treinadores, dirigentes e demais profissionais sobre os riscos do aliciamento por falsas promessas de contratos e oportunidades esportivas. Para o coordenador-geral de inteligência esportiva do Ministério do Esporte, Diogo Silva, grandes eventos esportivos podem ajudar a dar visibilidade ao tema.
19: Colocando isso dentro do contexto atual que nós estamos vivendo, onde a Copa do Mundo Futebol Feminino vai ter a oportunidade de apresentar essa proposta para as pessoas e alertar as pessoas.
17: Outra iniciativa é a campanha da Agência Nacional de Aviação Civil para conscientização sobre tráfico de pessoas e trabalho escravo. De acordo com Diana Helena Ferreira, da Agência Nacional de Aviação Civil, profissionais que atuam em aeroportos são capacitados para reconhecer situações de risco e denunciar.
20: Por meio dos treinamentos, eles conseguem identificar sinais, né, que algumas, né, possíveis vítimas podem manifestar, como de nervosismo, às vezes não saber responder determinadas perguntas dos agentes, né, eles sabem um canal, por exemplo, para acionar a Polícia Federal ou outro órgão policial que esteja no aeroporto.
17: Os homens já foram maioria nos casos de tráfico para trabalho em condição análoga à de escravo, mas dados recentes do Ministério da Justiça e Segurança Pública mostram que as mulheres passaram a ser as principais vítimas, principalmente quando se refere à exploração sexual. Quanto à faixa etária, a maioria das pessoas identificadas está em idade economicamente ativa, entre 18 e 59 anos. Reportagem Graziele Bezerra.
1: E mais um aliado no combate ao feminicídio.
2: Está em construção uma linha do tempo que mostra o caminho percorrido pelas vítimas de violência desde o primeiro boletim de ocorrência.
1: Com esse histórico, será possível criar mecanismos de alerta para a atuação preventiva das autoridades antes que o crime aconteça.
21: Os casos de feminicídio no Brasil recuaram 11,45% nos primeiros meses após o lançamento do Pacto contra o Feminicídio em fevereiro deste ano. Isso representa 30 vítimas a menos em relação ao mesmo período do ano anterior. Ainda assim, entre abril e maio, 232 mulheres foram assassinadas em razão do gênero. E para fortalecer a luta contra o feminicídio, uma nova estratégia está sendo desenvolvida. Trata-se de uma linha do tempo que cruza dados dos boletins de ocorrência de violência doméstica registrados pelas vítimas. A ideia é agir preventivamente, como explica a idealizadora do sistema, Luana Teixeira, servidora da Secretaria Nacional de Segurança Pública.
22: O feminicídio, ele é o final de toda uma escalada da violência. A partir do momento que essa mulher entrar num ciclo de violência, no primeiro boletim de ocorrência, nós vamos emitir um alerta para todas as autoridades envolvidas, né? Para que ela não chegue no ápice do feminicídio. Como a gente observou, 15% morrem até 12 meses e 18% morrem até 24 meses. Nossa expectativa principal é essa, é salvar vidas em vez de contar as mortes.
21: A ferramenta faz parte do Centro Integrado Mulher Segura, uma estrutura dentro do Ministério da Justiça e Segurança Pública que usa inteligência e integração de dados para proteger mulheres em todo o Brasil. Para a construção da linha do tempo, foram reunidos dados das secretarias de segurança estaduais e do Banco Nacional de Boletins de Ocorrência. Com as informações, também é possível construir um histórico de atuação dos agressores, de acordo com Luana Teixeira.
22: Às vezes ele comete uma violência aqui no estado, mas aí vai para outro estado e lá não consta que ele cometeu essa violência, porque os sistemas não se conversam. E com Mulher Segura, você vai conseguir olhar tudo isso. Eu consigo ver que esse cara já fez, já praticou violência em vários outros estados.
21: Embora a plataforma ainda esteja em fase de estruturação, já conta com perfis específicos para delegacias e órgãos do judiciário, possibilitando notificações automáticas e a visualização do histórico da vítima e do agressor em diferentes estados. O próximo passo é integrar esses dados ao Sistema Único de Saúde para detectar casos de violência subnotificados. Reportagem Luciana Colares de Holanda.
2: O governo do Brasil finalizou a cessão da área da favela do Moinho para o governo de São Paulo.
1: O terreno na capital paulista era da União e abrigou cerca de 850 famílias.
2: Hoje, no ato de assinatura, a ministra da Gestão e da Inovação, Esther Dweck, destacou o atendimento habitacional às famílias como parte da negociação.
0: Eu acho que esse momento agora ele vai encerrar um capítulo e começar um novo, né? Justamente naquela área que era a favela do Moinho, que agora vai se tornar o Parque do Moinho. Para que a gente pudesse transformar aquela área num parque, a gente precisava garantir a moradia digna para as pessoas que estavam ali naquela região. O governo federal, por meio do Minha Casa Minha Vida, entraria com 180 mil e o governo do estado com 70 mil para permitir que as pessoas pudessem comprar uma casa de até 250 mil. A grande maioria pôde ficar no centro da cidade, porque essa é uma área extremamente central e essa era uma dos pleitos das famílias, que elas não fossem deslocadas do centro da cidade.
1: Até agora, 84% das famílias já estão com novos imóveis contratados.
2: O governo paulista terá 48 meses para concluir as obras de construção do novo parque.
1: Apoio às comunidades da Amazônia que atuam com produtos da biodiversidade.
2: Serão financiadas ações para fortalecer os negócios com foco na conservação ambiental.
5: O Fundo Amazônia vai investir até 230 milhões de reais para fortalecer negócios comunitários da sociobioeconomia em todos os estados da Amazônia Legal. O investimento vai ocorrer por meio do edital Prospera Amazônia, lançado pelo Ministério do Meio Ambiente e Mudança do Clima e que é fruto de um acordo de cooperação com o BNDES, o Banco Nacional de Desenvolvimento Econômico e Social. O edital vai selecionar organizações para oferecer serviços a empreendimentos comunitários que trabalham com produtos e serviços da sociobiodiversidade e que sejam formados principalmente por povos indígenas, quilombolas, extrativistas, ribeirinhos, agricultores familiares e demais povos e comunidades tradicionais. O apoio inclui assistência técnica, formação, capacitação, assessoria para gestão e regularização documental. Também contempla serviços de adequação sanitária e ambiental, certificação, agregação de valor, acesso a crédito e a mercados. Ao todo, o edital poderá apoiar ações em até 106 municípios da Amazônia Legal. A chefe do Departamento de Gestão do Fundo Amazônia do BNDES, Fernanda Garavini, destaca a importância dessa parceria entre o banco e o Ministério do Meio Ambiente e Mudança do Clima.
7: Com essa parceria, o Ministério de Meio Ambiente e Mudança do Clima e o BNDES, usando os recursos do Fundo Amazônia, pretendem transformar a produção sustentável dos territórios amazônicos em negócios mais estruturados, capazes de gerar renda, ganhar escala e acessar novos mercados, sem abrir mão da conservação da floresta e dos modos de vida dessas populações, que protegem a floresta.
5: Gerido pelo BNDES, sob coordenação do Ministério do Meio Ambiente e Mudança do Clima, o Fundo Amazônia já apoia mais de 150 projetos, estando presente em 73% dos municípios dos 9 estados da Amazônia Legal. Reportagem André de Barros Lima.
1: O Exame Nacional do Ensino Médio 2026 já contabiliza mais de 5 milhões de inscritos.
2: É o maior número já registrado pelo exame desde 2022.
1: Entre as principais novidades dessa edição está a inscrição automática dos estudantes concluintes do ensino médio da rede pública.
2: Outra mudança foi o aumento no número de municípios onde as provas serão realizadas.
1: Nesse ano, o exame será aplicado nos dias 8 e 15 de novembro em todos os estados e no Distrito Federal.
2: O Enem é a principal porta de entrada para a educação superior no Brasil.
1: É utilizado para ingressar em universidades públicas por meio do Sistema de Seleção Unificada, o SISU, ou em instituições privadas pelo ProUni, o Programa Universidade para Todos.
2: Também é utilizado por estudantes que buscam financiamento em instituições de ensino pelo FIES.
1: E fique de olho, as inscrições para quem quer participar do FIES abrem no dia 14 de julho.
23: O Ministério da Educação publicou o edital do processo seletivo do FIES, Fundo de Financiamento Estudantil, para o segundo semestre de 2026. As inscrições são gratuitas e estarão abertas de 14 a 17 de julho, exclusivamente pela internet no endereço acessounico.mec.gov.br/fiéis. Neste ano, o MEC oferece mais de 112 mil vagas para o FIES, considerando os processos seletivos do primeiro e do segundo semestre. Para se inscrever, é necessário ter participado do Exame Nacional do Ensino Médio, o Enem, a partir da edição de 2010. No exame, o candidato deve ter obtido média aritmética de, no mínimo, 450 pontos nas 5 provas, sem ter zerado a redação. Além disso, não deve ter participado na condição de treineiro. Outra exigência é possuir renda bruta familiar mensal por pessoa de até 3 salários mínimos. O resultado da pré-seleção na chamada única vai ser divulgado no dia 30 de julho. Reportagem, Júlio César de Oliveira.
2: A Advocacia Geral da União notificou hoje a Google, controladora do YouTube, para que retire do ar perfis que promovem e facilitam a criação de plataformas de apostas não autorizadas a operar no país.
1: Os perfis em questão divulgavam conteúdos com tutoriais de como criar uma plataforma de cassino, por exemplo, ou de estímulo ao jogo do bicho, que é proibido pela legislação brasileira.
2: Apostas de cota fixa, como as chamadas bets, só podem ser exploradas mediante prévia autorização do Ministério da Fazenda.
1: E essas foram as notícias do Governo do Brasil.
2: Uma realização da Secretaria de Comunicação Social da Presidência da República.
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2: Fique agora com as notícias do Poder Judiciário e do Congresso Nacional. Boa noite, bom fim de semana.
1: A gente volta na segunda-feira. Boa noite.
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8: Presidente do STF defende a atuação conjunta das cortes latino-americanas para proteger a democracia.
9: STJ julga primeiro repetitivo em sessão totalmente virtual e define requisitos para justiça gratuita a pessoas jurídicas.
8: TST recebe relatório sobre estudo inédito sobre a exclusão de pessoas LGBTQIAPN+. No mercado de trabalho.
9: Boa noite, eu sou Marcela Luiza.
8: E eu sou Walter Lima.
9: O presidente do Supremo Tribunal Federal e do Conselho Nacional de Justiça, ministro Edson Fachin, defendeu uma atuação articulada entre as cortes constitucionais da América Latina para fortalecer a proteção da democracia, da independência judicial e dos direitos fundamentais.
8: A declaração foi feita durante o 31º Encontro de Tribunais, Cortes e Salas Constitucionais da América Latina e do Caribe, realizado em Montevidéu, no Uruguai. Fernanda Porto.
24: No evento, Fachin disse ainda que o reconhecimento da democracia como um direito humano autônomo, como está sendo debatido pela Corte Interamericana de Direitos Humanos, poderá fortalecer juridicamente a independência do Poder Judiciário, a autonomia dos tribunais constitucionais, a integridade dos processos eleitorais, os mecanismos de freios e contrapesos, além da proteção das liberdades fundamentais.
9: O Conselho Nacional de Justiça encerrou o primeiro semestre de 2026 com 326 processos julgados pelo plenário e mais de 6 mil processos analisados e arquivados.
8: No período, o órgão também aprovou normas e definiu políticas para o judiciário em todo o país. Marcelo Della Libera.
25: O balanço divulgado pelo CNJ mostra que nos 6 primeiros meses do ano, o plenário realizou 24 sessões, entre presenciais e virtuais. O colegiado também aprovou 15 resoluções de cumprimento obrigatório pelos tribunais e 3 recomendações sobre boas práticas em áreas como gestão processual, inovação tecnológica, direitos humanos, acesso à justiça e melhoria da prestação jurisdicional. Na área disciplinar, o plenário do Conselho julgou 10 procedimentos administrativos disciplinares e aplicou sanções em 8 deles. Também determinou o afastamento cautelar de 9 magistrados durante a tramitação dos processos e analisou 9 revisões disciplinares com aplicação de pena de disponibilidade em 2 casos.
9: Pela primeira vez, o STJ julgou um recurso repetitivo em sessão totalmente virtual.
8: Na ocasião, foram estabelecidos critérios para a concessão da gratuidade de justiça a pessoas jurídicas. Fátima Uchoa.
4: A tese fixada pela Corte Especial do STJ sob o rito dos repetitivos deve ser seguida por todos os juízes e tribunais do país ao analisarem a mesma questão de direito. O colegiado definiu que a pessoa jurídica deve apresentar informações que permitam avaliar a real situação econômico-financeira, não sendo suficiente demonstrar inatividade ou redução do faturamento. Segundo o ministro relator Luiz Felipe Salomão, a concessão da gratuidade de justiça segue regras diferentes para pessoas físicas, que têm presunção relativa de veracidade na declaração de insuficiência de recursos, enquanto a pessoa jurídica deve comprovar não ter condições de arcar com as despesas processuais.
9: Um estudo inédito foi feito sobre a exclusão de pessoas LGBTQIAPN+, no mercado de trabalho.
8: O relatório foi entregue ao TST. Mila Amaral.
10: O levantamento foi realizado pelo Banco Mundial em parceria com o Ministério dos Direitos Humanos e da Cidadania e outras organizações. De acordo com o documento, a exclusão de pessoas LGBTQIAPN+, no mercado de trabalho, tira da economia brasileira mais de 94 bilhões por ano. Isso acontece porque essa população é mais atingida pelo desemprego e pela informalidade e recebe salários menores. Os dados mostram que o desemprego entre pessoas LGBTQIAPN+, é de 15,2% e mesmo empregados, eles ganham em média 10% a menos.
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9: Uma boa noite.
8: Bom fim de semana e até segunda-feira.
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0: rede digital para punir a prática conhecida como catfishing, usada em golpes, assédio e outros tipos de fraude. Repórter Bruno Lourenço.
1: O projeto de lei cria no Código Penal o crime de estelionato ou fraude por meio de falsa identidade digital. O senador Hamilton Mourão, do Republicanos do Rio Grande do Sul, destacou que a criação de perfis falsos deixou de ser uma mera travessura online para se transformar em uma ferramenta de crimes graves, como a extorsão financeira e a chantagem íntima, gerando prejuízos severos à saúde mental e ao bolso das vítimas.
2: Catfishing é a prática de criar uma identidade falsa online com o objetivo de enganar, explorar, assediar ou fraudar outras pessoas, geralmente em redes sociais ou aplicativos de namoro. Os motivos para o catfishing variam desde a busca por atenção ou bullying até crimes graves, como golpes financeiros, românticos ou de investimento em criptomoedas, que resultam em perdas financeiras substanciais para as vítimas. Extorsão e chantagem por meio de imagens íntimas ou informações pessoais compartilhadas pelas vítimas, chamada sextorção e roubo de identidade.
1: A proposta estabelece que a punição seja agravada se a fraude for cometida com o uso de ferramentas automatizadas, perfis robôs ou se visar a exploração financeira de pessoas vulneráveis, como idosos.
3: E processos de violência doméstica poderão ter análise mais rápida na justiça.
0: Avançou o projeto que garante prioridade aos juizados especializados na tramitação das ações previstas na Lei Maria da Penha. Repórter Rodrigo Rezende.
4: Os juizados de violência doméstica e familiar contra a mulher terão prioridade em relação à chamada justiça comum na análise dos processos relacionados à Lei Maria da Penha. O projeto com esse objetivo foi aprovado pela Comissão de Direitos Humanos. A relatora, senadora Ana Paula Lobato, do PSB do Maranhão, ressalta que essa medida impede conflitos entre órgãos judiciais e dá mais segurança para a mulher vítima de agressão. O relatório de Ana Paula Lobato foi lido na CDH pelo senador Rogério Carvalho, do PT de Sergipe.
5: Ao instituir órgãos judiciais especializados com competência civil e criminal para o processo, julgamento e execução das causas decorrentes dessa violência, a Lei Maria da Penha buscou evitar a fragmentação do atendimento, decisões potencialmente contraditórias e a peregrinação da vítima por múltiplos juízos, assegurando tutela mais efetiva e concentrada.
4: O projeto foi apresentado pela deputada federal Laura Carneiro, do PSD do Rio de Janeiro, e agora será analisado pela Comissão de Constituição e Justiça.
3: E a Câmara dos Deputados pode votar nos próximos dias o chamado PL da Misoginia, um projeto aprovado pelo Senado, que equipara o crime de ódio contra mulheres ao racismo.
0: A proposta torna a prática inafiançável e imprescritível e prevê penas mais duras para quem discriminar as mulheres. A reportagem é de Yasmin Rodrigues.
6: O projeto de lei aprovado pelo Senado em março inclui a misoginia entre os crimes de preconceito e discriminação já previstos na legislação brasileira. Assim como nos crimes de racismo, a conduta passa a ser considerada inafiançável e imprescritível. A autora do projeto, senadora Ana Paula Lobato, do PSB do Maranhão, afirmou que o objetivo é enfrentar um tipo de violência que muitas vezes antecede as agressões físicas e feminicídios.
7: Estatística crescente da violência doméstica que chega até o feminicídio. Então, antes de chegar no feminicídio, se sofre a violência psicológica, a violência financeira, a violência doméstica, para enfim chegar no feminicídio. Para diminuir os casos de feminicídio, a gente precisa primeiramente combater a violência.
6: A matéria recebeu parecer favorável da relatora, senadora Soraya Tronic, do PSB de Mato Grosso do Sul. Se os deputados aprovarem o texto sem alterações, a proposta segue diretamente para a sanção presidencial.
3: Uma audiência pública das Comissões de Direitos Humanos e de Assuntos Sociais discutiu os impactos das apostas esportivas online no Brasil.
0: O debate apontou que a crescente expansão das bets no país exige medidas de proteção aos consumidores. Repórter Patrícia Oliveira.
8: Para os debatedores, os efeitos das apostas esportivas online sobre o endividamento das famílias e a saúde mental dos brasileiros exigem medidas de proteção ao consumidor. Além do cadastramento do CPF nos sites de aposta, também seria necessária a declaração de renda para o controle do valor apostado e a redução da publicidade das bets. O psiquiatra Hermano Tavares destacou o aumento de casos de jogo compulsivo, o vício que afeta um em cada 5 apostadores.
9: É como se fosse uma droga, gente. O SUS teve mais de 100% de aumento de demanda de tratamento para jogo nesse período.
8: O senador Eduardo Girão, do Novo do Ceará, defende o fim das apostas online.

0: Copa do Mundo acontecendo durante esse mês, explodiu a propaganda. Na minha opinião, deveria acabar, proibir. Seja o governo enviando um projeto ou o próprio parlamento deliberar pelo fim.
1: Além de outras propostas em tramitação, um pacote de projetos reunidos pela senadora Damares Alves do Republicanos do Distrito Federal restringe a publicidade das bets e proíbe a ação de influenciadores digitais.
2: Os atendimentos a pessoas com dependência em jogos de apostas no SUS cresceram 140% entre 2018 e 2025. O dado foi apresentado na audiência pública pela coordenadora do Departamento de Saúde Mental, Álcool e Outras Drogas do Ministério da Saúde, Gabriela de Andrade.
3: Para a senadora Damares Alves, do Republicanos do Distrito Federal, a expansão das apostas esportivas já afeta a saúde pública e a economia, o que reforça a necessidade de medidas para enfrentar a ludopatia.
4: Quanto tudo isso está custando para o Brasil? O que está arrecadando? Está compensando os danos e prejuízos que os cofres públicos vão ter e já estão tendo?
2: Os limites para o acesso ao microcrédito podem deixar de ficar defasados.
3: A Comissão de Assuntos Econômicos aprovou um projeto que atualiza esses valores anualmente, com base na inflação, para preservar o acesso de microempreendedores e trabalhadores informais ao crédito. O texto segue para a Câmara dos Deputados, se não houver recurso ao plenário. Repórter Marcela Cunha.
5: O projeto prevê a correção anual dos limites de endividamento para acesso ao Programa Nacional de Microcrédito Produtivo Orientado. O PNMPO oferece crédito para financiar atividades produtivas de microempreendedores, pequenos negócios e trabalhadores informais. Hoje, o Conselho Monetário Nacional estabelece dois limites, até R$ 21 mil em operações de microcrédito na mesma instituição financeira e até R$ 80 mil no total de operações de crédito no sistema financeiro, sem contar financiamento habitacional. Mas esses valores podem ficar defasados com o tempo. O relator, senador Laércio Oliveira, do Progressistas de Sergipe, afirmou que manter os limites sem correção pela inflação reduz ano a ano o acesso dos pequenos empreendedores ao microcrédito.
6: Mais do que facilitar o acesso ao financiamento com taxas justas, a política de microcrédito atua como um motor de incentivo e profissionalização para os microempreendedores. Em vez de apenas injetar dinheiro, o programa qualifica o tomador para que ele identifique o momento exato de buscar o empréstimo e saiba aplicá-lo com foco na produtividade.
5: Pelo texto aprovado, a atualização será anual pelo IGPM, índice usado para medir a variação de preços na economia.
3: Com edição de Paula Groba e trabalhos técnicos de João Lira, o Jornal do Senado fica por aqui. Acompanhe agora as notícias do Tribunal de Contas da União e da Câmara dos Deputados. Boa noite.
2: Uma boa noite e um bom fim de semana.
7: Minuto do TCU.
8: O Tribunal de Contas da União avaliou se órgãos federais oferecem condições adequadas no ambiente de trabalho para a inclusão de pessoas com deficiência. A auditoria analisou 36 órgãos e identificou barreiras físicas, sociais e organizacionais, além de dificuldades de acessibilidade nos espaços, nos sistemas de informática e nos meios de comunicação. O tribunal também constatou que metade dos órgãos avaliados não possui diretrizes formais de acessibilidade. O TCU recomendou medidas ao Ministério da Gestão, ao Ministério dos Direitos Humanos e a outros órgãos federais. O objetivo é eliminar barreiras e melhorar as condições de inclusão e de trabalho na administração pública federal. Saiba mais em tcu.gov.br.
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9: Deputados definem novas regras para fiscalizar despesas com educação.
10: O projeto cria medidas de saúde para pessoas afetadas por jogos de azar.
9: Avança a proposta que retoma incentivos para o programa Mais Médicos.
10: Boa noite. Comissão de Educação aprova incentivo ao programa Mais Médicos. O repórter José Carlos Oliveira tem as informações.
11: A Comissão de Educação da Câmara dos Deputados aprovou projeto de lei que retoma incentivos ao programa Mais Médicos, que haviam sido revogados em 2025, diante da lei que criou o programa Agora Tem Especialistas. O texto aprovado permite que os candidatos aos programas de residência médica recebam 10% de pontuação adicional durante o processo seletivo, desde que tenham cumprido integralmente pelo menos um ano de ações em projetos e programas dos Ministérios da Saúde e da Educação, como é o caso do Mais Médicos. Para o relator da proposta, deputado Ismael, do PL de Santa Catarina, a medida tem baixo custo, é fácil de ser operacionalizada e, na prática, vai atrair mais jovens profissionais para o programa Mais Médicos.
12: A gente sabe da importância da presença do programa Mais Médico nesses pequenos municípios. E o projeto do deputado Ismael Alexandrino permite que especialistas em medicina também adentrem ao programa Mais Médico, permitindo um maior acesso da nossa população à saúde, tão fundamental, uma das prioridades, sem dúvida, desafiantes para o nosso país.
11: A proposta de retomada de incentivos ao programa Mais Médicos ainda vai passar pelas análises das comissões de saúde e de Constituição e Justiça. Da Rádio Câmara de Brasília, José Carlos Oliveira.
9: Orlando Silva, do PCdoB de São Paulo, comemora a aprovação na Comissão de Constituição e Justiça do projeto que veda o ensino à distância nos cursos da área da saúde. Segundo ele, a formação presencial é indispensável para garantir a qualificação dos futuros profissionais.
13: Orlando Silva acredita que a medida preserva a qualidade dos serviços prestados à população e evita a formação de profissionais com diferentes níveis de preparo. O deputado também defende a rápida tramitação da proposta no Senado.
7: Trabalho.
9: Professora Luciene Cavalcante, do PSOL de São Paulo, apoia a instituição do piso nacional para os profissionais não docentes da educação. Segundo ela, a proposta garante valorização aos trabalhadores da educação básica e prevê remuneração equivalente a 75% do piso do magistério.
13: Professora Luciene Cavalcante afirma que o projeto conta com fonte de financiamento por meio do Fundeb e pede prioridade para a votação no Senado. Ela argumenta que a medida corrige uma injustiça salarial e reconhece o trabalho dos profissionais que atuam diariamente nas escolas.
7: Educação.
9: Foram aprovadas novas regras para fiscalização de despesas públicas com educação. A repórter Paula Bittar acompanhou a votação.
14: A Comissão de Constituição e Justiça da Câmara aprovou uma proposta que define regras para acompanhar e avaliar gastos com educação nos estados e municípios. O texto aprovado confere um papel central ao Sistema de Informações sobre Orçamentos Públicos em Educação, SIOP, um sistema eletrônico gerido pelo Fundo Nacional de Desenvolvimento da Educação, o FNDE, que coleta, processa e disponibiliza dados sobre receitas e despesas com educação. O monitoramento da aplicação de recursos na educação será feito por esse sistema, que também será responsável por manter um portal voltado ao cidadão. Estados e municípios deverão publicar no SIOP até 30 dias após o fim de cada bimestre um demonstrativo com as receitas e despesas da educação. Se o relatório não for publicado, o governo federal poderá suspender as transferências voluntárias, com exceção das destinadas à educação, saúde e assistência social. Durante a discussão da proposta na comissão, o deputado Patrus Ananias, do PT de Minas Gerais, ressaltou a necessidade de garantir transparência nos gastos públicos.
15: Esse projeto me tocou muito o coração, porque eu penso que nós vivemos uma época em que nós aqui na Câmara dos Deputados, parlamentares, precisamos mandar um recado claro, passar uma imagem para o povo brasileiro da nossa correção, do nosso rigor, da nossa transparência na aplicação dos recursos públicos, que não podem ser destinados a projetos mirabolantes, a obras inacabadas, mas destinados prioritariamente às políticas públicas que promovem o desenvolvimento do nosso país.
14: O projeto que define regras para acompanhar e avaliar gastos com educação nos estados e municípios já pode seguir para análise do Senado, a menos que haja recurso para votação pelo plenário da Câmara. Da Rádio Câmara, de Brasília, Paula Bittar.
7: Saúde.
13: Hélio Lopes, do PL do Rio de Janeiro, é autor de projeto que estabelece diretrizes para a caderneta de saúde da gestante e do bebê no SUS. Entre as medidas previstas, o texto determina o uso de terminologia baseada no sexo biológico e veda a adoção de linguagem neutra.
9: Segundo Hélio Lopes, a proposta também define que as cadernetas de pré-natal sejam voltadas exclusivamente à proteção da saúde da mãe e do bebê, sem conteúdos que estimulem a interrupção da gestação. O projeto ainda prevê orientações sobre denúncia e proteção em casos de violência sexual.
13: O projeto de Felipe Beccari, do Podemos de São Paulo, cria uma política de incentivo à produção e ao acesso a medicamentos genéricos de uso veterinário. O deputado propôs estímulos para empresas que produzem esses medicamentos e adotem políticas de preços mais acessíveis.
9: De acordo com Felipe Beccari, a medida busca reduzir os custos dos tratamentos veterinários e ampliar o acesso da população aos cuidados com os animais. Ele acredita que o fortalecimento do mercado de genéricos pode estimular a concorrência, beneficiar tutores e contribuir para o bem-estar animal.
7: Direitos Humanos.
13: O projeto cria uma pensão especial para pessoas que adquirirem deficiência permanente em decorrência de violência doméstica. Um dos autores da matéria, Dimas Gadelha, do PT do Rio de Janeiro, explica que a ideia é indenizar as vítimas sem renda suficiente para garantir o próprio sustento.
9: O texto também dispensa o tempo de carência para a concessão de benefícios às vítimas. De acordo com Dimas Gadelha, a proposta ainda prevê mecanismos para que o Estado busque o ressarcimento dos gastos junto aos agressores.
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7: Ciência e tecnologia.
13: Está pronta para ser votada no plenário da Câmara a proposta que cria uma política para auxiliar na saúde de pessoas afetadas por jogos de azar. A repórter Mônica Tati tem mais informações.
17: A Comissão de Constituição e Justiça da Câmara dos Deputados aprovou o projeto de lei que institui política para atender pessoas e famílias que foram afetadas pelos jogos de apostas. O texto cria a Estratégia Nacional de Atenção Integral às pessoas com necessidades decorrentes das práticas de jogos e apostas. Entre outros pontos, aborda a prevenção, a redução de danos, a proteção e a reinserção social de pessoas que tenham problemas com vícios em jogos. A relatora na comissão, a deputada Laura Carneiro, do PSD do Rio de Janeiro, afirmou que a proposta tem relevância social e sanitária, devido aos efeitos das apostas sobre a saúde mental, a vida familiar e a proteção de grupos vulneráveis. Já o autor do projeto, o deputado Rui Carneiro, do Podemos da Paraíba, informou que o número de pessoas atendidas pelo SUS, o Sistema Único de Saúde, com problemas associados ao jogo patológico, passou de 108 para 1.200 entre 2018 e 2023.
18: Os jogos de azar no Brasil se transformaram numa questão gravíssima de saúde pública. Esse é a moral principal do nosso projeto, dar uma resposta às pessoas que, junto com os seus familiares, estão vivendo essa nova realidade do Brasil, inclusive uma das maiores causas do endividamento do brasileiro. Então, o objetivo é preparar a estrutura, sobretudo de saúde, nas unidades básicas de saúde, nos CAPs, para atender esse novo tipo de paciente, vamos dizer assim, que precisa de socorro.
17: O projeto que cria uma política de atenção às pessoas com problemas com jogos de apostas já foi aprovado por todas as comissões e aguarda a votação do plenário da Câmara. Da Rádio Câmara de Brasília, Mônica Tati.
7: Justiça.
9: Adriana Ventura, do Novo de São Paulo, pede a instalação de uma CPMI para investigar o Banco Master e acusa o governo de priorizar gastos com publicidade em vez de áreas como saúde. Ela defende o combate à impunidade e a responsabilização dos envolvidos em crimes.
13: Adriana Ventura também faz críticas ao governo federal e cita investigações da Polícia Federal envolvendo o Banco Master e integrantes da base governista. Segundo ela, as denúncias reforçam a necessidade de aprofundar as apurações sobre possíveis casos de corrupção.
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20: Comissões.
21: A Comissão de Administração da Câmara debate experiência de ouvidorias externas em defensorias públicas. O repórter Luiz Cláudio Canuto tem os detalhes.
22: 20 unidades da Federação têm ouvidorias externas em suas defensorias públicas, que funcionam como órgãos auxiliares e autônomos para garantir o controle social, a transparência e a participação da sociedade civil. As ouvidorias externas não pertencem à carreira da defensoria e seus integrantes são eleitos a partir de listas tríplices com representantes da sociedade. Criadas pela Constituição de 88, as defensorias públicas são instituições estatais que garantem assistência jurídica integral e gratuita à população que não possui recursos financeiros para contratar um advogado. Elas atuam na defesa dos direitos individuais e coletivos e na promoção dos direitos humanos. A Comissão de Administração e Serviço Público da Câmara dos Deputados debateu a experiência das ouvidorias externas das defensorias públicas com representantes do setor. A audiência pública foi presidida pela deputada Fernanda Melchiona, do PSOL do Rio Grande do Sul, autora também do pedido para a realização do debate.
23: 20 estados já têm a defensoria, a ouvidoria da defensoria pública, que é um órgão do controle social, que não é da carreira da instituição e que é eleita pelos movimentos sociais populares. E por que eu estou fazendo esse preâmbulo? Porque é o único órgão do sistema judicial que tem esse controle externo, externo mesmo, que não é da carreira, que não tem aquele elemento corporativo. Isso é muito importante.
22: Os estados que não têm ouvidorias externas nas defensorias públicas são Espírito Santo, Sergipe, Alagoas, Tocantins, Mato Grosso do Sul, Amazonas, Roraima e Rio Grande do Norte. A Defensoria Pública da União conta com uma ouvidoria geral composta por representantes da sociedade civil. O projeto apresentado no Senado Federal muda a Lei de Responsabilidade Fiscal e destina limite de até 2% da receita das unidades federativas para o orçamento das defensorias públicas, a fim de garantir autonomia financeira. A proposta também impede contingenciamentos severos no sistema de assistência jurídica gratuita. Da Rádio Câmara de Brasília, Luiz Cláudio Canuto.
20: Economia.
13: Florentino Neto, do PT do Piauí, defende o projeto que autoriza a União a criar uma empresa estatal para atuar na distribuição de combustíveis e gás de cozinha. A proposta também permite ampliar a participação pública em refinarias e outras estruturas estratégicas para o abastecimento nacional.
21: No entendimento de Florentino Neto, a medida fortalece a soberania energética e protege o país em situações de desabastecimento. Ele considera ainda que a iniciativa contribui para a estabilidade da oferta de combustíveis, além de proteger os consumidores contra aumentos abusivos.
13: Glauber Braga, do PSOL do Rio de Janeiro, apresentou o projeto que revoga a lei do Programa Nacional de Desestatização. O deputado afirma que a proposta busca fortalecer a presença do Estado em áreas estratégicas, como energia, mineração, telecomunicações e infraestrutura.
21: Glauber Braga avalia que as privatizações reduzem a capacidade do poder público de planejar o desenvolvimento do país. Ele defende que empresas estatais atuem em setores essenciais para atender ao interesse da população, especialmente onde a iniciativa privada não vê lucro imediato.
20: Relações Exteriores.
13: Edilson Barroso, do PL de São Paulo, integra a Frente Parlamentar Mista em apoio à integração União Europeia-Mercosul, criada para acompanhar o acordo comercial entre os dois blocos. Ele detalha a importância da fiscalização legislativa para dar mais segurança às empresas brasileiras.
21: Adilson Barroso afirma que o acordo vai reduzir aos poucos impostos cobrados sobre milhares de produtos e serviços. O deputado aponta que a mudança pode facilitar as vendas do Brasil para outros países e atrair novos investimentos.
20: Agricultura.
13: Representantes da cadeia de produção do tabaco defenderam na Câmara uma proteção para o setor. A repórter Maria Neves nos conta quais as propostas.
0: Representantes da cadeia produtiva do tabaco reclamaram em audiência pública na Câmara dos Deputados que o sistema integrado de produção do setor está ameaçado no Brasil. De acordo com o deputado Heitor Schur, do PSD Gaúcho, que pediu a realização do debate, o aumento do número de produtores independentes e a carga tributária representam as principais ameaças à produção integrada de fumo no Brasil. Heitor Schur afirma que o sistema integrado foi construído há mais de 100 anos e engloba desde os produtores de fumo até a fabricação dos produtos derivados, como cigarro. O deputado argumenta que essa organização é importante para garantir aspectos como equilíbrio entre produção e demanda, assistência técnica e controle da qualidade dos insumos. Com o crescimento dos produtores independentes, ele acredita que essa estrutura esteja ameaçada.
1: Nós temos diversas safras dentro de um ano. Uma vez era a safra do fumo, agora é a safra de verão, a safra de inverno, a safra de primavera. Está plantando e colhendo o ano inteiro. Talvez isso para a indústria seja muito bom, mas para o segmento que está lá no campo eu não vejo ganhar com isso. E, ao mesmo tempo, a gente percebe que cada vez tem mais produtores independentes plantando por conta. Não sei se os insumos que eles usam são os corretos. E essas coisas acabam influenciando também o nosso setor.
0: Com o aumento da produção, Heitor Schur afirma que houve queda no preço do tabaco. O deputado sustentou que enquanto em janeiro a arroba do produto custava R$ 340, hoje está sendo vendida por R$ 260. Da Rádio Câmara de Brasília, Maria Neves.
21: Marcelo Moraes, do PL do Rio Grande do Sul, defende a securitização das dívidas dos produtores rurais do estado. Na visão do deputado, a medida é essencial para permitir a renegociação dos débitos acumulados após anos de estiagem e das enchentes de 2024.
13: Marcelo Moraes afirma que os agricultores não pedem perdão das dívidas, mas condições para quitá-las. Ele também cobra a apreciação da proposta pela Câmara, alegando que a demora na votação agrava a crise no campo e compromete a economia gaúcha.
20: Meio Ambiente.
21: Cabo Gilberto Silva, do PL da Paraíba, critica a atuação de órgãos federais durante operações de fiscalização ambiental em Novo Progresso, no Pará. Segundo o deputado, as ações truculentas provocam conflitos com produtores rurais e moradores da região.
13: Cabo Gilberto Silva pede ao governo federal que reveja a atuação dos órgãos responsáveis pela fiscalização ambiental na região. No entendimento do parlamentar, é necessário garantir o cumprimento da legislação sem comprometer os direitos dos produtores.
21: Joaquim Passarinho, do PL do Pará, também denuncia a truculência de órgãos federais durante a operação de fiscalização ambiental em Novo Progresso. O deputado defende que a fiscalização seja conduzida com respeito à população e prioridade para medidas de orientação.
13: Joaquim Passarinho cobra do governo ações para acelerar a regularização fundiária e ambiental na região. Segundo o parlamentar, é preciso garantir segurança jurídica aos produtores e conciliar a proteção do meio ambiente com o desenvolvimento.
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24: 20 horas,
25: 5 graus.
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0: 7:31.
1: 5 graus.
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0: 21 horas.
1: 4 graus.
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